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2: Muito obrigado por vocês estarem aqui e vamos curtir Cidade Negra Acústico MTV.

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1: 9:49.
2: Boa noite.

Obrigado! E aqui na esquerda, nosso guitarrista Max.

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4: 10:02.
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7: Eu

0: todos.
1: Obrigado, Paulo Sampaio.
2: Obrigado pelo convite. Valeu,
3: obrigado,
2: São Paulo.
3: Obrigado, Paraná.
2: Tchau, meus amigos.
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5: 10:39.
6: Boa noite.

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2: 11:08.
3: 1, 2.

0: Que lindo. Obrigado.
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1: 11:21.

0: Bora tomar uma?
1: Toma uma.
0: Bora, toma uma.
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1: 11:26.

0: Caio, Gabriel aqui, tudo bem com vocês?
1: Gente, confere agora a coreografia da nossa nova música Dependência aqui no Fit Dance. Tamo junto!
0: Bora!
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2: 11:38.
3: Sucesso novo do Barões e do Xenavião. É mais uma, viu? Vai contando. Eu perdi as contas. Vai.
4: Renatinho vai estar nas bulas.

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0: Quem gostou faz barulho aí, vai.
1: Faz barulho, vem.
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4: 11:44.

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2: 10:51.

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2: Ana de Vida!
0: Não a princesa, gente.

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1: 11:56.
2: Essa aqui, quando toca, viraliza. Você vai curtir o novo sucesso do Mano Walter. Monta logo, vai.

0: troca de calçada pra você.
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5: 6:08.

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2: 00h14.
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1: Luas FM e a hora certa. 12:21.

0: resolve não, hein? Pode ir rodando de cidade em cidade.
1: Beija outra metade, quem sabe resolve.
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1: 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Luas FM e a hora certa, 12:34.

0: Volta, B.
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3: 12:39.

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2: 00:55.
3: Hugo Henrique e Jorge.

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0: 1:01.

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1: 1:06.

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2: 1:25.

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1: Luas FM e a hora certa. 1:32.

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1: 1:38.
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1: 1:38.
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2: 1:46.

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2: 1:55.

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1: 2:02.

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2: 2:28.

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2: 2:35.

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1: 2:42.

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1: 3:02.
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1: 3:02.
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1: Luas FM e a hora certa. 3:11.

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2: 3:17.

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1: 3:26.

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2: 4 horas.

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0: 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E a hora certa. 4:07.

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1: 4:14.

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1: 4:31.
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1: 4:32.
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0: Capítulo 5. Certa ocasião, ele estava na praia do lago de Genezaré, e a multidão se acotovelava para ouvir melhor a palavra de Deus. Então avistou dois barcos amarrados, deixados ali pelos pescadores que lavavam as redes. Jesus entrou no barco que era de Simão e pediu ao discípulo que o afastasse um pouco da margem. Usando o barco como púlpito, sentado, ele ensinava a multidão. Quando acabou de falar, disse a Simão: "Vá para as águas profundas e lance a rede." Simão respondeu:
1: "Senhor, pescamos a noite inteira e não pegamos nenhum peixinho. Mas, se o senhor está mandando, vou lançar a rede."
0: Dito e feito, eles pegaram tantos peixes que faltou pouco para arrebentar a rede. Foi preciso pedir ajuda aos companheiros do outro barco. Ainda assim, os dois barcos ficaram tão abarrotados de peixes que quase afundaram. Assim que presenciou aquilo, Simão Pedro ajoelhou-se diante de Jesus e pediu:
2: "Senhor, afaste-se de mim. Sou um pecador e o Senhor é santo demais para mim. Deixe-me sozinho."
0: Quando foram conferir a quantidade de peixes, Simão e todos os outros que estavam com ele ficaram boquiabertos. Tiago e João, filhos de Zebedeu, companheiros de trabalho de Simão, tiveram a mesma reação. Então, Jesus disse a Simão:
3: "Não há o que temer. De agora em diante, você vai pescar pessoas."
0: Eles empurraram o barco até a praia, largaram ali as redes e tudo mais e o acompanharam. Certo dia, numa cidade, havia um homem coberto de lepra. Quando viu Jesus, ajoelhou-se diante dele e disse:
4: "Mestre, se o senhor quiser, pode me purificar."
0: Jesus estendeu a mão, tocou o leproso e disse:
3: "Quero, fique limpo."
0: A lepra desapareceu na hora. Jesus então lhe ordenou:
3: "Não diga nada a ninguém. Apenas se apresente ao sacerdote para que ele confirme a cura. E leve a oferta de gratidão a Deus, ordenada por Moisés pela purificação. Que sua vida purificada e grata, não suas palavras, dê testemunha do que eu fiz."
0: Mas o homem não conseguiu se conter e a notícia se espalhou. Logo uma multidão imensa se ajuntou para ouvir e buscar a cura para as suas doenças. Assim que pôde, Jesus se retirou para um lugar isolado a fim de orar. Certo dia ele estava ensinando e alguns fariseus e líderes religiosos estavam presentes. Gente de quase todas as cidades da Galiléia e da Judéia e até mesmo da distante Jerusalém se reuniu ali. O poder de Deus para curar estava sobre ele. Alguns homens chegaram carregando um paralítico em sua maca. Eles procuravam um meio de entrar na casa e levá-lo até onde Jesus estava. Como não havia jeito de passar pela multidão, eles subiram ao telhado, removeram algumas telhas e o desceram por ali até o meio do povo e diante de Jesus. Impressionado com tanta fé, Jesus disse:
3: "Amigo, eu perdoo os seus pecados."
0: A declaração irritou os líderes religiosos e os fariseus, que cochichavam:
5: "Quem ele pensa que é? Isso é blasfêmia. Só Deus pode perdoar pecados."
0: Sabendo o motivo do alvoroço, Jesus lhes perguntou:
3: "Por que tanto cochicho? O que acham que é mais fácil? Dizer 'eu perdoo os seus pecados' ou 'levante-se e ande'? Pois bem, para que fique claro que sou o filho do homem e estou autorizado a fazer uma coisa e outra",
0: voltou-se para o paralítico e ordenou:
3: "Levante-se, pegue sua maca e vá para casa."
0: Sem hesitar, o homem levantou-se, pegou sua maca e foi para casa, dando glória a Deus pelo caminho. As pessoas esfregavam os olhos, custando acreditar no que viam, e louvavam a Deus. Atemorizadas diziam:
6: "Nunca vimos nada assim."
0: Depois disso, Jesus saiu, viu um homem chamado Levi, que era cobrador de impostos, e convidou-o:
3: "Venha comigo."
0: Levi levantou-se, deixou tudo e passou a segui-lo. Levi ofereceu a Jesus um grande jantar em sua casa. Parecia que todos os cobradores de impostos e gente de má reputação haviam sido convidados. Os fariseus e os líderes religiosos foram tomar satisfação com os discípulos.
5: Que exemplo vocês estão dando, andando com essa gente desonesta e essa ralé?
0: Jesus escutou a crítica e reagiu. Quem precisa de médico? Quem é saudável ou quem é doente? Estou aqui para dar atenção aos de fora, não para mimar os da casa que se acham justos. Eles também questionaram.
5: Os discípulos de João têm o costume de jejuar e orar. Os discípulos dos fariseus também. Mas vocês vivem comendo e bebendo? Por quê?
0: Jesus respondeu. Numa festa de casamento, vocês não economizam no bolo nem no vinho, porque estão festejando. Depois poderão até precisar economizar, mas não durante a festa. Enquanto o noivo e a noiva estão com vocês, é tudo alegria. Depois que os noivos forem embora, o jejum pode começar. Ninguém joga água fria na fogueira enquanto tem gente em volta. Essa é a vinda do reino. Ele continuou. Ninguém corta um cachecol de seda para remendar uma roupa velha. Usa-se um remendo que combine. Também não põe vinho em garrafas rachadas. Digo ainda, ninguém que tenha provado um vinho velho da melhor qualidade irá trocá-lo por

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2: 5:03.
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5: 1º de maio, alô você que está cravado aí na 87.9. A partir de agora, vamos ouvir o terço Jesus das Santas Chagas com o padre Reginaldo Manzotti. 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Um abraço a todos e Deus abençoe a todos. Bom dia, muito bom dia.

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1: Na presença das Santas Chagas de Jesus, convido você e sua família para este momento abençoado na nossa programação. Vamos juntos colocar nas Santas Chagas de Jesus o nosso pedido de oração, a nossa intenção. Prepare o seu ambiente de oração com as fotos, as roupas de família e, de modo particular, lembrando dos enfermos. Traga os nomes por quem vamos interceder e pedir cura e libertação de todos os sofrimentos e dores.
2: Queridos filhos e filhas, é sábado, louvado seja Deus pela semana que passou. E juntos, vamos na hora da misericórdia rezar o terço das Santas Chagas, que tanto bem nos faz, levando-nos a contemplar onde Jesus esteve, por tanto nos amar. Rezemos.
3: Em nome do Pai, e do Filho, e do Espírito Santo. Amém. Creio em Deus Pai Todo-Poderoso, Criador do céu e da terra, e em Jesus Cristo, seu único Filho, nosso Senhor, que foi concebido pelo poder do Espírito Santo, nasceu da Virgem Maria, padeceu sob Pôncio Pilatos, foi crucificado, morto e sepultado, desceu à mansão dos mortos, ressuscitou ao terceiro dia, subiu aos céus, está sentado à direita de Deus Pai Todo-Poderoso, de onde há de vir julgar os vivos e os mortos. Creio no Espírito Santo, na Santa Igreja Católica, na comunhão dos santos, na remissão dos pecados, na ressurreição da carne, na vida eterna. Amém. Ó Jesus, Divino Redentor, tende misericórdia de nós e do mundo inteiro. Deus Santo, Deus Forte, Deus Imortal, tende piedade de nós e do mundo inteiro. Graça, misericórdia, meu Jesus, nos perigos presentes, cobri-nos com vosso preciosíssimo sangue. Pai Eterno, tende misericórdia de nós, pelo sangue de Jesus Cristo, vosso Filho unigênito, tende misericórdia de nós, vos suplicamos. Amém. No primeiro mistério do Terço das Santas Chagas, contemplamos a ressurreição de Jesus. Como fruto desta devoção, peçamos por todos aqueles que estão precisando de uma renovação em sua vida, uma efusão de um novo Pentecostes, um novo vigor, novo ânimo. Rezemos. Eterno Pai, eu vos ofereço as santas chagas de nosso Senhor Jesus Cristo, para curar as de nossas almas.
4: Meu Jesus, perdão e misericórdia.
1: Pelos méritos de vossas santas chagas.
4: Meu Jesus, perdão e misericórdia.
1: Pelos méritos de vossas santas chagas.
4: Meu Jesus, perdão e misericórdia.
1: Pelos méritos de vossas santas chagas.
4: Meu Jesus, perdão e misericórdia.
1: Pelos méritos de vossas santas chagas.
4: Meu Jesus, perdão e misericórdia.
1: Pelos méritos de vossas santas chagas.
4: Meu Jesus, perdão e misericórdia.
1: Pelos méritos de vossas santas chagas.
4: Meu Jesus, perdão e misericórdia.
1: Pelos méritos de vossas santas chagas.
4: Meu Jesus, perdão e misericórdia.
1: Pelos méritos de vossas santas chagas.
4: Meu Jesus, perdão e misericórdia.
1: Pelos méritos de vossas santas chagas.
4: Meu Jesus, perdão e misericórdia.
1: Pelos méritos de vossas santas chagas.
2: No segundo mistério do Terço das Santas Chagas, contemplamos: Jesus aparece pela terceira vez aos discípulos e manda-os jogar a rede para o outro lado. Como fruto deste mistério e desta devoção, peçamos por todos os que estão paralisados pelo medo, que possam sentir a força do ressuscitado para continuar a lutar. Eterno Pai, eu vos ofereço as santas chagas de nosso Senhor Jesus Cristo, para curar as de nossas almas.
5: Meu Jesus, perdão e misericórdia.
1: Pelos méritos de vossas santas chagas.
5: Meu Jesus, perdão e misericórdia.
1: Pelos méritos de vossas santas chagas.
5: Meu Jesus, perdão e misericórdia.
1: Pelos méritos de vossas santas chagas.
5: Meu Jesus, perdão e misericórdia.
1: Pelos méritos de vossas santas chagas.
5: Meu Jesus, perdão e misericórdia.
1: Pelos méritos de vossas santas chagas.
5: Meu Jesus, perdão e misericórdia.
1: Pelos méritos de vossas santas chagas.
5: Meu Jesus, perdão e misericórdia.
1: Pelos méritos de vossas santas chagas.
5: Meu Jesus, perdão e misericórdia.
1: Pelos méritos de vossas santas chagas.
5: Meu Jesus, perdão e misericórdia.
1: Pelos méritos de vossas santas chagas.
5: Meu Jesus, perdão e misericórdia.
1: Pelos méritos de vossas santas chagas.
2: No terceiro mistério do terço das Santas Chagas, contemplamos o primado de Pedro. Tu me amas? Apascenta minhas ovelhas. Rezemos, como fruto desse mistério e dessa devoção, por todos aqueles que, se sentindo fracos e fragilizados, tenham a coragem de levantar, retomar a cruz e seguir Jesus, que na sua infinita misericórdia é capaz de nos perdoar sempre. Eterno Pai, eu vos ofereço as santas chagas de nosso Senhor Jesus Cristo para curar as de nossas almas.
6: Meu Jesus, perdão e misericórdia.
1: Pelos méritos de vossas santas chagas.
6: Meu Jesus, perdão e misericórdia.
1: Pelos méritos de vossas santas chagas.
6: Meu Jesus, perdão e misericórdia.
1: Pelos méritos de vossas santas chagas.
6: Meu Jesus, perdão e misericórdia.
1: Pelos méritos de vossas santas chagas.
6: Meu Jesus, perdão e misericórdia.
1: Pelos méritos de vossas santas chagas.
6: Meu Jesus, perdão e misericórdia.
1: Pelos méritos de vossas santas chagas.
6: Meu Jesus, perdão e misericórdia.
1: Pelos méritos de vossas santas chagas.
6: Meu Jesus, perdão e misericórdia.
1: Pelos méritos de vossas santas chagas.
6: Meu Jesus, perdão e misericórdia.
1: Pelos méritos de vossas santas chagas.
6: Meu Jesus, perdão e misericórdia.
1: Pelos méritos de vossas santas chagas.
2: No quarto mistério do terço das Santas Chagas, contemplamos a ascensão do Senhor. Como fruto desse mistério, rezemos pelo Papa, pela Igreja, pelos ministros ordenados, pelos leigos, para que se sintam motivados. Ide e fazei discípulos meus todos os povos. Dai-nos, Senhor, a graça da missão, da missionaridade. Eterno Pai, eu vos ofereço as santas chagas de nosso Senhor Jesus Cristo para curar as de nossas almas.
7: Meu Jesus, perdão e misericórdia.
1: Pelos méritos de vossas santas chagas.
7: Meu Jesus, perdão e misericórdia.
1: Pelos méritos de vossas santas chagas.
7: Meu Jesus, perdão e misericórdia.
1: Pelos méritos de vossas santas chagas.
7: Meu Jesus, perdão e misericórdia.
1: Pelos méritos de vossas santas chagas.
7: Meu Jesus, perdão e misericórdia.
1: Pelos méritos de vossas santas chagas.
7: Meu Jesus, perdão e misericórdia.
1: Pelos méritos de vossas santas chagas.
7: Meu Jesus, perdão e misericórdia.
1: Pelos méritos de vossas santas chagas.
7: Meu Jesus, perdão e misericórdia.
1: Pelos méritos de vossas santas chagas.
7: Meu Jesus, perdão e misericórdia.
1: Pelos méritos de vossas santas chagas.
7: Meu Jesus, perdão e misericórdia.
1: Pelos méritos de vossas santas chagas.
2: No quinto mistério do terço das Santas Chagas, contemplamos Jesus envia o Espírito Santo. Como fruto deste mistério e desta contemplação, nós pedimos, Senhor, dai-nos a graça de um novo Pentecostes, de um reavivamento da nossa fé e da unção do Espírito Santo em nós. Eterno Pai, eu vos ofereço as santas chagas de nosso Senhor Jesus Cristo para curar as de nossas almas.
8: Meu Jesus, perdão e misericórdia.
1: Pelos méritos de vossas santas chagas.
8: Meu Jesus, perdão e misericórdia.
1: Pelos méritos de vossas santas chagas.
8: Meu Jesus, perdão e misericórdia.
1: Pelos méritos de vossas santas chagas.
8: Meu Jesus, perdão e misericórdia.
1: Pelos méritos de vossas santas chagas.
8: Meu Jesus, perdão e misericórdia.
1: Pelos méritos de vossas santas chagas.
8: Meu Jesus, perdão e misericórdia.
1: Pelos méritos de vossas santas chagas.
8: Meu Jesus, perdão e misericórdia.
1: pelos méritos de vossas santas chagas.
8: Meu Jesus, perdão e misericórdia.
1: Pelos méritos de vossas santas chagas.
8: Meu Jesus, perdão e misericórdia.
1: Pelos méritos de vossas santas chagas.
8: Meu Jesus, perdão e misericórdia.
1: Pelos méritos de vossas santas chagas.
2: Rezemos três vezes. Eterno Pai, eu vos ofereço as santas chagas de nosso Senhor Jesus Cristo, para curar as de nossas almas. Eterno Pai, eu vos ofereço as santas chagas de nosso Senhor Jesus Cristo, para curar as de nossas almas. Eterno Pai, eu vos ofereço as santas chagas de nosso Senhor Jesus Cristo, para curar as de nossas almas. Amém. Queridos filhos e filhas, tendo rezado o terço das Santas Chagas, vamos agora fazer a oração de todos os dias, que é a novena das Santas Chagas de nosso Senhor Jesus Cristo. Rezemos. Por suas santas chagas, suas chagas gloriosas, o Cristo Senhor me proteja e me guarde. Senhor Jesus, foste levado na cruz para que por vossas santas chagas sejam curadas as de nossas almas. Eu vos louvo e agradeço pelo vosso ato redentor. Carregaste em vosso próprio corpo os meus pecados e de toda a humanidade. Nas vossas santas chagas, coloco minhas intenções, minhas preocupações, ansiedades e angústias, minhas enfermidades físicas e psíquicas, meus sofrimentos, dores, alegrias e necessidades. Em vossas santas chagas, Senhor, coloco minha família. Envolvei, Senhor, a mim e meus familiares, protegendo-nos do mal. Coloque a sua intenção. Senhor, ao mostrar vossas santas chagas gloriosas a Tomé e o mandando tocar em vosso lado aberto, o curaste da incredulidade. Eu vos peço, Senhor, permita-me refugiar em vossas santas chagas e, por mérito desses sinais de vosso amor, curai a minha falta de fé. Ó Jesus, pelos méritos de vossa paixão, morte e ressurreição, dai-me a graça de viver os frutos da nossa redenção. Amém. Fique conosco, depois do intervalo, vamos refletir, escutar e rezar o Evangelho do dia. 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Eu espero por vocês. 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

0: Queridos filhos e filhas da Hora da Misericórdia, que a paz do Senhor reine na sua vida, viu? Reine na sua história e acredite, Deus faz a diferença. Deus faz. É por isso que a gente reza. Está escutando? Não se desespere, pense no futuro. Não queira jamais desistir no momento de dor. Por que desistir se Ele é por nós? Quem será contra nós? É, filho e filha, se o fardo for pesado, nós temos onde nos agarrar em Jesus misericordioso.
1: Não se esqueça que um jovem um dia foi crucificado.
0: Filhos e filhas, escute o que foi deixado na plataforma como testemunho de vida.
2: A sua bênção, Padre.
0: Deus abençoe.
2: Sou uma filha de Deus aqui do estado do Ceará. E hoje vim compartilhar uma bênção que recebi na novena do perdão. Eu iniciei a novena do perdão com uma mágoa muito grande do meu marido por algo que ele me falou, por palavras que me magoaram em 2025. Foi um ano muito atribulado para o nosso casamento. Eu tinha uma mágoa muito grande dele. Eu pedia perdão a Deus, mas eu não conseguia perdoar ele. E eu iniciei a novena do perdão com muita fé que eu ia conseguir. E, Padre, pela graça do Senhor, Deus, com 3 dias, eu falei com meu marido. E eu perdoei ele por tudo que ele tinha falado para mim. E hoje, graças a Deus, eu não sinto mais mágoa dele. E eu perdoei, Padre. Muito obrigada por entrar na nossa casa, Padre. E graça alcançada é graça testemunhada. Toca o sino, sacristão.
0: Deus abençoe, filha. Deus abençoe, filha de Deus, de algum lugar do Ceará. Olha que coisa boa, gente. Quantas vezes devo perdoar? Sempre. Mágoa não leva a lugar nenhum. Põe isso no teu coração, filho. Não carregue esse veneno com você. Quem carrega mágoa, ressentimento, sendo bem sincero, é todo dia tomando uma colherinha homeopática de veneno. Você quer se envenenar? Guarde mágoa. Mas, padre, o que que a gente faz? Perdoa! Mas eu não tenho vontade. Perdoa! Até as pessoas ruins que vêm na vida, você tem que dizer assim: Senhor, que essa pessoa seja feliz. Ué, padre, mas por quê? Filha, pensa assim, filho, se ela for feliz, ela larga do meu pé. É, pede a bênção para os que te querem mal. Bíblia aberta, cartilha de oração.

prometida em casamento a José. A virgem se chamava Maria. O anjo chegou e disse: alegra-te, cheia de graça, o Senhor está contigo. Ela começou a pensar qual seria o significado da saudação. O anjo disse: não tenhas medo, Maria. Encontraste graça junto de Deus. Conceberás e darás a graça de um filho, e lhe porás o nome de Jesus. Maria perguntou: como acontecerá isso? Se eu não conheço homem algum, o anjo respondeu: o Espírito Santo descerá sobre ti, e o poder do Altíssimo te cobrirá com sua sombra. Por isso, aquele que nascer de ti será chamado Santo, Filho de Deus. Também Isabel, tua parente, concebeu um filho. Este já é o sexto mês daquela que era chamada estéril, pois para Deus nada é impossível. Maria disse: eis aqui a serva do Senhor, faça-se em mim segundo a tua palavra. E o anjo retirou-se. Palavra da salvação. Glória a vós, Senhor. Nossa Senhora, hoje celebramos o título de Nossa Senhora Rainha. Rainha da Igreja, Rainha dos Apóstolos. Rainha cuja coroa não é de safira, nem esmeralda, nem de ouro, nem de diamante. Rainha sim, mãe. Mas nesta coroa estão cravadas as virtudes. Virtudes da obediência, pedras preciosas de superação, pedras preciosas de escuta da palavra. Tua coroa, mãe, é uma coroa virtuosa de quem tudo fez a vontade de Deus. Por isso, Nossa Senhora, pedimos, rogue a teu filho Jesus pela obra evangelizar. É preciso, roga, mãe, por aqueles que estão nessa hora da misericórdia, pedindo, suplicando, clamando, colocando suas enfermidades, deficiências, limitações, angústias. Maria, vem nos ajudar a caminhar por teus caminhos. Vem, mãe.

serei com teu auxílio, com a graça do Filho, na força do Espírito, nas bênçãos do Pai. Nossa Senhora, rogai por nós.

Duque de Caxias, Rio de Janeiro, chegou esse testemunho. Sua bênção, padre. Meu nome é Vanessa Mota. Sou natural da cidade de Duque de Caxias, Rio de Janeiro. Hoje, venho dar meu testemunho com muita alegria e gritar ao mundo: amo Jesus das Santas Chagas e Nossa Senhora. Eu e meu marido Bruno somos casados há 7 anos. E começamos a tentar engravidar, mas não estava acontecendo, a ansiedade era demais para nós. Achávamos que tinha algum problema, mas todos os exames davam normais. No dia de Nossa Senhora de Fátima, iniciamos a novena, pedindo o dom da gravidez e clamando: Jesus das Santas Chagas, me dê a graça de ser mãe. No dia 31 de agosto, rezando Nossa Senhora do Carmo, São José, Jesus das Santas Chagas, o Senhor disse: mulher, que tanto quer ser mãe, toma posse e faça o exame. Simples assim, padre. Eu me derramei em lágrimas e acreditei. Fiz o exame, o teste da gravidez. Eu estava grávida. Nosso bebê, nosso milagre, nosso Joaquim é consagrado a Nossa Senhora. Graça alcançada, graça testemunhada. Vanessa Mota, Duque de Caxias, Rio de Janeiro. Louvado seja

Senhor esteja convosco. Ele está no meio de nós. Abençoai o final de semana de todo o povo de Deus. Abençoai a água, a roupa dos enfermos, as fotos de família, os remédios, por intercessão de Nossa Senhora do Carmo, São Pio de Pietrelcina, nos méritos das Santas Chagas, em nome do Pai, do Filho e do Espírito Santo. Amém.

vontade, assim na terra como no céu. O pão nosso de cada dia nos dai hoje. Perdoai as nossas ofensas, assim como nós perdoamos a quem nos tem ofendido. E não nos deixeis

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3: 5:44.
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6: Muito bom dia, 1º de maio. Bom dia para você que está ligado comigo aqui na Rádio Luas FM 87.9. É o cantinho mais gostoso do seu rádio. Hoje, sábado, hein? Hoje é sabadaço. Hoje é sábado e espero que você esteja bem, a sua família esteja bem. Eu quero que você seja muito feliz. Eu quero que você continue ligado conosco aqui na Luas FM, porque o nosso programa de hoje promete muito para você que gosta da Luas FM de 1º de maio. O programa é de moda que não sai da moda. É sábado e domingo, é programa de moda que não sai da moda, pra gente não repetir o programa no pé do eito pra fazer direito. Então hoje é o programa de moda que não sai da moda, aqui na Rádio Luas FM de 1º de maio, e nós vamos até as 8 horas da manhã com você, só modão especial pra você, você que gosta da Luas FM, você que é apaixonado pela 87.9, você que é apaixonada pela 87.9, Rádio Luas FM, a primeira rádio de 1º de maio. É comigo, Marcos Garcia, até as 8 horas da manhã, hein? Moda que não sai da moda. E não sai daí, fica aí comigo, porque muita coisa boa vai rolar aqui na Luas FM, nesse sábado especial, só pra você.

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3: 5:53.

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1: 5:59.
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4: 6:03.
5: Bom dia!
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5: Muito bom dia, 1º de maio. Bom dia para você que está ligado comigo aqui na Rádio Luas FM 87.9. É o cantinho mais gostoso do seu rádio. Hoje, sábado, hein? Hoje é sabadaço. Hoje é sábado e espero que você esteja bem, a sua família esteja bem. Eu quero que você seja muito feliz. Eu quero que você continue ligado conosco aqui na Luas FM, porque o nosso programa de hoje promete muito para você que gosta da Luas FM de 1º de maio. O programa é de moda que não sai da moda. É sábado e domingo, é programa de moda que não sai da moda, pra gente não repetir o programa no pé do eito para fazer direito. Então hoje é o programa de moda que não sai da moda, aqui na Rádio Luas FM de 1º de maio, e nós vamos até as 8 horas da manhã com você, só modão especial para você, você que gosta da Luas FM, você que é apaixonado pela 87.9, você que é apaixonada pela 87.9, Rádio Luas FM, a primeira rádio de 1º de maio. É comigo, Marcos Garcia, até as 8 horas da manhã, hein? Moda que não sai da moda. E não sai daí, fica aí comigo, porque muita coisa boa vai rolar aqui na Luas FM nesse sábado especial só pra você.

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3: 6:11.

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1: 6:17.
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3: 6:19.
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8: Muito bom dia, 1º de maio. Bom dia para você que está ligado comigo aqui na Rádio Luas FM 87.9. É o cantinho mais gostoso do seu rádio. Hoje, sábado, hein? Hoje é sabadaço. Hoje é sábado e espero que você esteja bem, a sua família esteja bem. Eu quero que você seja muito feliz. Eu quero que você continue ligado conosco aqui na Luas FM, porque o nosso programa de hoje promete muito para você que gosta da Luas FM de 1º de maio. O programa é de moda que não sai da moda. É sábado e domingo, é programa de moda que não sai da moda, pra gente não repetir o programa no pé do eito para fazer direito. Então hoje é o programa de moda que não sai da moda aqui na Rádio Luas FM de 1º de maio, e nós vamos até as 8 horas da manhã com você, só modão especial para você, você que gosta da Luas FM, você que é apaixonado pela 87.9, você que é apaixonada pela 87.9, Rádio Luas FM, a primeira rádio de 1º de maio. É comigo, Marcos Garcia, até as 8 horas da manhã, hein? Moda que não sai da moda. E não sai daí, fica aí comigo, porque muita coisa boa vai rolar aqui na Luas FM nesse sábado especial só pra você.

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1: 6:33.
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4: 6:37.
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5: Muito bom dia, 1º de maio. Bom dia para você que está ligado comigo aqui na Rádio Luas FM 87.9. É o cantinho mais gostoso do seu rádio. Hoje, sábado, hein? Hoje é sabadaço. Hoje é sábado e espero que você esteja bem, a sua família esteja bem. Eu quero que você seja muito feliz. Eu quero que você continue ligado conosco aqui na Luas FM, porque o nosso programa de hoje promete muito para você que gosta da Luas FM de 1º de maio. O programa é de moda que não sai da moda. É sábado e domingo, é programa de moda que não sai da moda, pra gente não repetir o programa no pé do eito pra fazer direito. Então hoje é o programa de moda que não sai da moda, aqui na Rádio Luas FM de 1º de maio, e nós vamos até as 8 horas da manhã com você, só modão especial pra você, você que gosta da Luas FM, você que é apaixonado pela 87.9, você que é apaixonada pela 87.9, Rádio Luas FM, a primeira rádio de 1º de maio. É comigo, Marcos Garcia, até as 8 horas da manhã, hein? Moda que não sai da moda. E não sai daí. Fica aí comigo, porque muita coisa boa vai rolar aqui na Luas FM, nesse sábado especial, só pra você.

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1: Vai mariscar pra lá, seu Fominha?
2: Vai você, seu Navaia?
3: É vocês dois, dá passagem aí. Passa por cima.

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1: 6:49.
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0: gente lembra de grandes humoristas do rádio, Nhoto Tico, né? Lauro Borges e Castro Barbosa, conto sempre deles aqui, conto causas de monte deles. O Nhoto Tico conheci, ele foi no meu programa até, e já faleceu faz tempo, escreveram um livro agora sobre a vida dele, foi embora com 90 anos. Era o cara que inventou a escolinha do rádio, que depois veio ser explorado na televisão. Todo mundo faz escolinha, né, tal. Nasceu com esse caboclo, mas no rádio. Só que ele fazia todo mundo. Se tivesse a escolinha lá, 10 alunos, ele fazia todos os alunos. Ele fazia o turquinho, ele fazia o italianinho, ele fazia o japonesinho, ele fazia o professor, o diretor da escola, ele fazia todo mundo. Joãozinho, que era um caipirinha, ele fazia o Nhotico, que era um caipirinha também. Fazia todo mundo. Era um sucesso danado. E eu me lembro que ele foi no meu programa e contou uma historinha lá, que é assim, Nhotico, o professor falou pro caipirinha, quem foi que descobriu o Brasil? Nhotico falou, eu não fui. Claro que não foi você. Onde se viu? Isso é a resposta que se dê ao mestre. Eu não fui. Claro que não foi você. Ô, Nhotico, precisa estudar, Nhotico. Precisa estudar mais. Você anda desatento. Que isso, Nhotico? O que é que o Brasil pode esperar de uma criança como você, Nhotico? Eu que não espero nada, não prometi nada pra ela. Ah, tem graça agora um tamanho marmanjão desse ficar explorando uma criança que nem eu? Aí o mestre, contava ele, o Nhoto Tico, que o mestre, naquele tempo, foi falar com o pai do menino, que era um sitiante. Aquele sitiante broncão, sabe, tal. Chegou lá e falou, senhor Antônio, senhor, o que foi? Aí quando viu que era o professor, falou, o que foi? Meu filho fez alguma coisa errada lá? Não, senhor Antônio, calma, fez nada errado não. Eu só vim falar com o senhor aqui, para o senhor dar uns puxãozinhos de orelha aí no Nhotico, que ele anda muito desatencioso. O senhor imagina, não está estudando direito. Pois o dia eu pergunto, o senhor imagina que eu perguntei para ele ontem, quem foi que descobriu o Brasil? Sabe o que ele respondeu para mim? Eu não fui. Aí o caboclo falou, pois a senhora aperta ele, quer ver, foi ele mesmo, não quer falar. É o rádio que é isso, né? Mas falar em rádio, o Lauro Borges, Castro Barbosa, contava muito de rádio. Eles faziam um negócio lá, isso aqui é bom para os velhos. Ô Mauro, você que está meio ficando meio velho que nem eu aí, e o Ana também, essa é boa para você, vocês, para nós, né? Mas que tinha um concurso de velho, eles faziam um concurso de velho. Um deles fazia o locutor e o outro fazia os velhos que entravam. Vamos chamar aqui, fazia até com sotaque português, vamos chamar aqui na Perca 30 o senhor Antônio e tal. Aí entrou um velho, era um concurso de velho, para falar o que que ele fez para ficar tão velho, entendeu? Como é que ele agiu na vida dele, o que ele comia, o que ele fazia, como é que era a vida dele, regrado ou não, lá. Aí entrou um velho. Então ele falou, meu senhor, senhor Antônio da Cruz, o que é que o senhor fez na sua vida, como é que foi sua vida, né, em Tarso? A minha vida foi uma vida muito regrada. Eu era sempre um homem que tinha, dormia muito cedo, eu comia muito bem, comia comida boa, nunca fui de bebida alcoólica, fazia ginástica, não sou mulherengo, não, muito de mulherengo, não, boêmio, essas coisas, nunca fumei tabaco. E quantos anos só tem? Eu estou com 84 anos. Muito bem, uma salva de palmas para ele. Aí, outro velho, por favor. Agora o senhor José da Silva, entrou outro velho. E o senhor José? Vamos dizer aí, o que, que o senhor fez para durar tanto tempo? Bom, eu mais ou menos, foi mais ou menos igual a ele aí. Eu sempre fui um homem muito caprichoso na minha vida, sempre tomei minhas vitaminas, fazia ginástica, dormia cedo, não ia em boate, essas coisas, não dormia muito cedo, acordava cedo, fazia ginástica, comia bem também, nunca fumei também, nunca bebi alcoólico, e tá muito bem. E quantos anos você tem? 87 anos. Muito bem! E assim foi aquele desfile, velho. De repente entrou um velhinho lá, uma bengalinha, mal podia andar o velhinho, né? Pois não. O senhor Benedito da Luz, o que? Como é? Senhor Benedito, o que é que o senhor fez para o senhor durar tanto tempo? Bom, o que é que eu fiz? Ah, eu estava escutando esses dois aí agora há pouco.
1: Eu fiz tudo diferente. Eu sempre fui mulherengo, boêmio, não dormia de noite, ficava 3 noites engatilhado tomando cachaça, fumando 3 maços por dia, fumava maconha. É, fazia tudo, tudo o contrário desses aí. Muito bem, temos um caso aqui completamente diferente. E quantos anos o senhor tem?
2: 44.
1: Essa era perca 30, né? De vez em quando eu conto.
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4: Luas FM e a hora certa. 6:58.

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4: 7:01. Agora, a partir de agora, a Rádio Luas FM de 1º de Maio apresenta a todos os nossos ouvintes a oração da manhã com o Padre Reginaldo Manzotti. 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Quero mandar um abraço especial para todos os funcionários da Fundição Tiger. Quero mandar um abraço para todo o pessoal da diretoria, em especial ao Seu Batista, pelo apoio cultural na oração da manhã, na oração da tarde e no terço Jesus da Santa Chagas. Deus abençoe a todos aí dessa conceituada empresa aqui em 1º de Maio. Quero também oferecer a oração da manhã para todos os nossos ouvintes que acompanham nosso programa de segunda a segunda. Deus abençoe você e Deus abençoe toda a sua família. Então vamos ouvir agora a oração da manhã com o Padre Reginaldo Manzotti. A partir de agora, você vai ouvir aqui na Rádio Luas FM de 1º de Maio, o provérbio do dia.
5: Provérbios, capítulo 22. Ter boa reputação é melhor que tirar a sorte grande. Ser bem estimado pelos outros é melhor que ter muito dinheiro no banco. O rico e o pobre são iguais nisto. O Eterno criou os dois. O prudente enxerga um problema e logo dá um jeito de escapar. O insensato entra de cabeça e acaba detonado. A recompensa da humildade e do temor do Eterno é fartura, honra e vida. O caminho do perverso é perigoso e esburacado. Se você não quer perder a vida, fique bem longe. Mostre a direção da vida para seus filhos. E mesmo quando forem velhos, eles não se perderão. Os pobres são dominados pelos ricos. Quem toma emprestado fica nas mãos deles. Quem semeia o pecado colhe a desgraça, pois todo o mal se voltará contra ele. As mãos generosas são abençoadas porque repartem o que têm com quem precisa. Mande embora quem gosta de confusão e as coisas se acalmarão. Isso vai pôr um fim nas brigas e insultos. O Eterno ama quem tem um coração puro e sincero e considera amigo quem expressa a graça de Deus no falar. Os olhos do Eterno guardam o conhecimento com zelo, mas ele quer distância da mentira e da falsidade. O preguiçoso sempre encontra uma desculpa. Ele diz: tem um leão à solta. Se eu sair, vou ser devorado. A sedução da mulher devassa é uma armadilha perigosa. E se você tiver dado as costas para o Eterno, com certeza cairá nela. Os jovens são propensos a tolices, são inconsequentes. Mas a disciplina é um ótimo remédio. Tanto quem se aproveita do pobre, quanto quem bajula o rico, terão o mesmo fim. Cairão na sarjeta. Ouça minha sabedoria. Guarde no coração tudo o que eu ensinar. A doçura dela invadirá sua vida e ela lhe será muito importante. Para ter certeza de que sua base está firmada no Eterno, vou apresentá-la a você agora. São 30 excelentes princípios, diretrizes testadas e comprovadas. Acredite, são verdades que funcionam, são dignas de confiança para quem quer que precise. Não pise nos pobres só porque são pobres, e não use sua posição para explorar o fraco, porque o Eterno virá em defesa deles. O Eterno tirará a vida de quem lhes tirou para devolver a eles. Não ande com gente que só cria confusão. Fique longe de quem tem pavio curto, porque é contagioso. Você ficará igual e isso fará muito mal a você. Não aposte em coisas como o pote de ouro no fim do arco-íris, dando como garantia a sua própria casa. Chegará o momento de pagar a dívida e você ficará só com a roupa do corpo. Não altere os limites da propriedade demarcados há muito pelos seus antepassados. Observe aquele que é bom no que faz. Os bons profissionais são solicitados e admirados e não ficam à sombra de ninguém.
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Bom dia, povo de Deus. Bom dia, família amada. Neste sábado, quero te dar a paz. Obrigado, Senhor, pelas graças recebidas e bênçãos dispensadas. Obrigado, Senhor, por esse sábado, por este final de semana que começa. Senhor, nosso coração se eleva para louvar e agradecer e pedir. É o que fazemos. Em nome do Pai, do Filho, do Espírito Santo. Amém. Senhor Jesus, o dia começa, a labuta continua. E lembramos, Senhor, Mestre, que curaste corações, o homem todo e todo homem. E é por isso, Senhor, que nas primeiras horas deste dia, queremos pedir a cura interior. Na tua presença, colocamos os corações aflitos. Peço, Senhor, cure as más lembranças que provocam tormento em meu coração. Peço, Senhor, que a tua misericórdia e os raios curativos possam curar os meus traumas que me afetaram na infância e ao longo da vida. Senhor Jesus, tu conheces os problemas e eu coloco todos os meus problemas, desafios do dia de hoje no coração do bom pastor. Te peço, ó bom pastor, pelas chagas abertas em teu corpo, em teu coração, cure as feridas que estão no meu. Cura as feridas de minhas lembranças, a fim de que nenhuma delas me faça recordar com dor, angústia e preocupação. Cura-me, Senhor. E como fruto desta cura, que eu consiga perdoar, e o perdão que me liberta, que eu consiga perdoar todas as pessoas que me ofenderam e me machucaram. Dai-me, Senhor, a cura interior como fruto do perdão. Senhor, curai os males físicos do corpo, as feridas abertas, essa dor que lateja, essa parte que a medicina não resolve, mas com fé uma luz brilhará, Senhor, e eu te louvarei e exaltarei o teu nome, Senhor. No dia de hoje, eu me coloco na tua presença e peço: aceite-me, purifique-me e santifica-me, Senhor. Rezemos juntos. Pai nosso, que estais no céu, santificado seja o vosso nome. Venha a nós o vosso reino. Seja feita a vossa vontade, assim na terra como no céu. O pão nosso de cada dia nos dai hoje. Perdoai as nossas ofensas, assim como nós perdoamos a quem nos tenha ofendido. E não nos deixeis cair em tentação, mas livrai-nos do mal. Livrai-nos do mal. O Senhor esteja convosco. Ele está no meio de nós. Que a bênção de Deus nos livre do mal. Que a bênção de Deus recaia sobre nós. A água
a roupa dos enfermos, as fotos de família e sobre este dia que começa. Em nome do Pai, do Filho e do Espírito Santo. Amém. Dai-nos, Senhor, a cura interior. Até amanhã.

cada dia nos dai hoje. Perdoai as nossas ofensas, assim como nós perdoamos a quem nos tem ofendido. E não nos deixeis cair em tentação, mas livrai-nos do mal.

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1: 7:21.
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3: 7:25.
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8: Muito bom dia, 1º de maio. Bom dia para você que está ligado comigo aqui na Rádio Luas FM 87.9. É o cantinho mais gostoso do seu rádio. Hoje, sábado, hein? Hoje é sabadaço. Hoje é sábado e espero que você esteja bem, a sua família esteja bem. Eu quero que você seja muito feliz. Eu quero que você continue ligado conosco aqui na Luas FM, porque o nosso programa de hoje promete muito para você que gosta da Luas FM de 1º de maio. O programa é de moda que não sai da moda. É sábado e domingo, é programa de moda que não sai da moda, pra gente não repetir o programa no pé do eito pra fazer direito. Então hoje é o programa de moda que não sai da moda, aqui na Rádio Luas FM de 1º de maio, e nós vamos até as 8 horas da manhã com você, só modão especial pra você, você que gosta da Luas FM, você que é apaixonado pela 87.9, você que é apaixonada pela 87.9, Rádio Luas FM, a primeira rádio de 1º de maio. É comigo, Marcos Garcia, até as 8 horas da manhã, hein? Moda que não sai da moda. E não sai daí. Fica aí comigo, porque muita coisa boa vai rolar aqui na Luas FM nesse sábado especial só pra você.

0: próprio irmão.
1: Gostou da história?
0: Que história surpreendente.
1: Então, a policial,
0: gente,
1: tinha um irmão bandido, né? E em nome da lei ela teve que fazer valer a lei.
0: Exatamente.
1: E atirou em seu próprio irmão. Por isso que eu digo que cada um cria sua história.
0: Ai,
1: cada um
0: chega
1: cria,
0: a arrepiar.
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6: 7:35.

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1: 7:42.
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3: 7:44.
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3: 7:53.

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3: 8:03.
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Livro dos Salmos. Salmo 1. Como Deus deve gostar de você? Você não aparece no bar do pecado. Você não anda à espreita no beco sem saída. Você não frequenta a escola dos desbocados. Pelo contrário, você vibra com a palavra do Eterno. Você rumina as escrituras dia e noite. Você é como uma árvore replantada no Éden, dando frutos novos a cada mês, que nunca perde suas folhas e que está sempre florescendo. Você não é, de jeito nenhum, como os perversos, que não passam de poeira ao vento. Sem defesa nos tribunais, são companhia imprópria para as pessoas inocentes. O Eterno traça o caminho que você escolhe, mas o caminho que eles escolhem é uma pista escorregadia. Salmo 2. Nações, por que todo esse alvoroço? Povos, por que todas essas artimanhas? Líderes mundiais perseguem a supremacia política. Demagogos e representantes se reúnem para discussões de cúpula. Os que negam o Eterno e se opõem ao Messias dizem: vamos nos libertar de Deus. Vamos nos livrar do Messias. Sentado no seu trono nos céus, o Eterno ri. Primeiro ele se diverte com a presunção deles. Depois se refaz e fica zangado. Furioso, ordena que se calem. Será que vocês não sabem que existe um rei em Sião? Um banquete de coroação está preparado para ele no Monte Santo. Contarei a vocês o que o Eterno disse a seguir. Ele disse: você é meu filho, e hoje é o dia do seu nascimento. O que você quer de presente é só pedir. Nações, continentes, é só dizer, e todos eles dançarão para você. Ou, se quiser, poderá jogá-los fora com o lixo de amanhã. Portanto, reis amotinados, usem a cabeça. Juízes arrogantes, aprendam a lição. Adorem o Eterno com respeito. Celebrem com tremor reverente. Beijem o Messias. A vida de vocês está em perigo. Vocês sabem disso. A ira dele está prestes a explodir. Mas se vocês buscarem Deus, não se arrependerão.

disse, tem situação melhor que essa pra você mostrar a si mesmo. E você é um vencedor, você inspira vencedores tipo nós, há 20 anos atrás. Muito louco, né? Olha que cenário lindo.

0: você também é um vencedor, Gabriel Baiano. Obrigado pela parceria. Te amo. Força.
1: E honra.

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3: 8h41.
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0: Salmo 3. Ó Eterno, vê quantos inimigos brotam como erva daninha. Um enxame deles me cerca, gritando insultos.
1: Nenhuma ajuda de Deus vem para ele.
0: Mas tu, ó Eterno, me proteges por todos os lados. Firmas os meus pés, ergues minha cabeça. Com todas as minhas forças, eu grito ao Eterno por socorro, e sua resposta troveja no Monte Santo. Eu me deito e durmo. Depois, levanto-me, descansado e confiante. Não sinto medo diante dos milhares que me hostilizam, que me atacam de todos os lados. Levanta-te, ó Eterno. Ajuda-me, meu Deus. Bate no rosto dessa gente, primeiro numa face, depois na outra. Acerta bem nos dentes deles. A ajuda certa vem do Eterno. Sua bênção cobre seu povo. Salmo 4. Quando eu chamar, responde-me. Deus, fica do meu lado. Quando eu estive em dificuldade, tu me acolheste. Agora que estou encrencado de novo, atende-me. Ouve-me. Ó escória da humanidade, até quando vou aguentar suas asneiras? Por quanto tempo vão correr atrás de mentiras? Por quanto tempo vão correr atrás da ilusão? Vejam isto. Vejam o que é ser escolhido pelo Eterno. Ele me ouve no instante em que chamo por ele. Reclamem se quiserem, mas sem agressões. Calem a boca e deixem o coração falar. Apresentem seu caso diante de Deus e aguardem a decisão dele. Porque estão todos sempre querendo mais, mais, mais. Dizem, mais, mais. Deus, Deus me dá além da conta, alegria sem igual num dia comum. Mais do que eles conseguem nos seus surtos consumistas. No fim do dia, estou pronto para o sono profundo. Porque tu, ó Eterno, puseste minha vida em ordem.

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3: 9:15.
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0: 1º de maio, alô você que está cravado aí na 87.9. A partir de agora, vamos ouvir o terço Jesus das Santas Chagas com o padre Reginaldo Manzotti. 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Um abraço a todos e Deus abençoe a todos. Bom dia, muito bom dia.
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2: Na presença das Santas Chagas de Jesus, convido você e sua família para este momento abençoado na nossa programação. Vamos juntos colocar nas Santas Chagas de Jesus o nosso pedido de oração, a nossa intenção. Prepare o seu ambiente de oração com as fotos, as roupas de família e, de modo particular, lembrando dos enfermos. Traga os nomes por quem vamos interceder e pedir cura e libertação de todos os sofrimentos e dores.
3: Queridos filhos e filhas, é sábado, louvado seja Deus pela semana que passou. E juntos, vamos na hora da misericórdia rezar o terço das Santas Chagas, que tanto bem nos faz, levando-nos a contemplar onde Jesus esteve, por tanto nos amar. Rezemos. Em nome do Pai, e do Filho, e do Espírito Santo. Amém. Creio em Deus Pai Todo-Poderoso, Criador do céu e da terra, e em Jesus Cristo, seu único Filho, nosso Senhor, que foi concebido pelo poder do Espírito Santo, nasceu da Virgem Maria, padeceu sob Pôncio Pilatos, foi crucificado, morto e sepultado, desceu à mansão dos mortos, ressuscitou ao terceiro dia, subiu aos céus, está sentado à direita de Deus Pai Todo-Poderoso, de onde há de vir julgar os vivos e os mortos. Creio no Espírito Santo, na Santa Igreja Católica, na comunhão dos santos, na remissão dos pecados, na ressurreição da carne, na vida eterna. Amém. Ó Jesus, Divino Redentor, tende misericórdia de nós e do mundo inteiro. Deus Santo, Deus Forte, Deus Imortal, tende piedade de nós e do mundo inteiro. Graça, misericórdia, meu Jesus, nos perigos presentes, cobri-nos com vosso preciosíssimo sangue. Pai Eterno, tende misericórdia de nós, pelo sangue de Jesus Cristo, vosso Filho unigênito, tende misericórdia de nós, vos suplicamos. Amém. No primeiro mistério do terço das Santas Chagas, contemplamos a ressurreição de Jesus. Como fruto desta devoção, peçamos por todos aqueles que estão precisando de uma renovação em sua vida, uma efusão de um novo Pentecostes, um novo vigor, novo ânimo. Rezemos. Eterno Pai, eu vos ofereço as Santas Chagas de nosso Senhor Jesus Cristo, para curar as de nossas almas.
4: Meu Jesus, perdão e misericórdia.
2: Pelos méritos de vossas Santas Chagas.
4: Meu Jesus, perdão e misericórdia.
2: Pelos méritos de vossas Santas Chagas.
4: Meu Jesus, perdão e misericórdia.
2: Pelos méritos de vossas Santas Chagas.
4: Meu Jesus, perdão e misericórdia.
2: Pelos méritos de vossas Santas Chagas.
4: Meu Jesus, perdão e misericórdia.
2: Pelos méritos de vossas Santas Chagas.
4: Meu Jesus, perdão e misericórdia.
2: Pelos méritos de vossas Santas Chagas.
4: Meu Jesus, perdão e misericórdia.
2: Pelos méritos de vossas Santas Chagas.
4: Meu Jesus, perdão e misericórdia.
2: Pelos méritos de vossas Santas Chagas.
4: Meu Jesus, perdão e misericórdia.
2: Pelos méritos de vossas Santas Chagas.
4: Meu Jesus, perdão e misericórdia.
2: Pelos méritos de vossas Santas Chagas.
3: No segundo mistério do terço das Santas Chagas, contemplamos Jesus aparece pela terceira vez aos discípulos e manda-os jogar a rede para o outro lado. Como fruto deste mistério e desta devoção, peçamos por todos os que estão paralisados pelo medo, que possam sentir a força do ressuscitado para continuar a lutar. Eterno Pai, eu vos ofereço as santas chagas de nosso Senhor Jesus Cristo para curar as de nossas almas.
5: Meu Jesus, perdão e misericórdia.
2: Pelos méritos de vossas santas chagas.
5: Meu Jesus, perdão e misericórdia.
2: Pelos méritos de vossas santas chagas.
5: Meu Jesus, perdão e misericórdia.
2: Pelos méritos de vossas santas chagas.
5: Meu Jesus, perdão e misericórdia.
2: Pelos méritos de vossas santas chagas.
5: Meu Jesus, perdão e misericórdia.
2: Pelos méritos de vossas santas chagas.
5: Meu Jesus, perdão e misericórdia.
2: Pelos méritos de vossas santas chagas.
5: Meu Jesus, perdão e misericórdia.
2: Pelos méritos de vossas santas chagas.
5: Meu Jesus, perdão e misericórdia.
2: Pelos méritos de vossas santas chagas.
5: Meu Jesus, perdão e misericórdia.
2: Pelos méritos de vossas santas chagas.
5: Meu Jesus, perdão e misericórdia.
2: Pelos méritos de vossas santas chagas.
3: No terceiro mistério do terço das santas chagas, contemplamos o primado de Pedro.

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3: 9:54.
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5: Bom dia!
6: Bom dia!
7: Bom dia!

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3: 10:03.

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2: 10:14.

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1: 10:22.
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3: 10:25.
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5: Bom dia!
3: Bom dia!
4: Bom dia!

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3: 10:34.

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2: 10:40.

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1: 10:47.
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3: 10:49.
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5: Bom dia!
6: Bom dia!
7: Bom dia!

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3: 11 horas.

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3: 11:08.

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3: 11:18.
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5: Bom dia!
6: Bom dia!
7: Bom dia!

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3: 11:28.

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2: 11:37.

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4: 12:04. 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

0: guarda.
1: Lucas, capítulo 10. Depois disso, o Senhor selecionou 70 discípulos e enviou-os em duplas a todas as cidades e lugares que pretendia visitar, destacando a seriedade da tarefa. Uma colheita tão grande e tão poucos trabalhadores. Portanto, de joelhos, peçam ao Deus da colheita que envie trabalhadores. Podem ir, mas sejam cautelosos. O trabalho é perigoso. Vocês serão como cordeiros no meio de lobos. Levem pouca coisa, o mínimo necessário. Nada de bagagem extra. Não percam tempo. Evitem conversas longas com aqueles que encontrarem pelo caminho. Quando entrarem numa casa, cumprimentem a família com paz. Se a saudação for recebida, é um bom lugar para ficar. Se não for recebida, peguem-na de volta e saiam. Não forcem nenhuma situação. Hospedem-se numa casa e façam suas refeições ali, pois o trabalhador merece 3 refeições por dia. Não fiquem mudando de casa, procurando a melhor cozinha da cidade. Se forem recebidos numa cidade, comam o que for oferecido, curem quem estiver doente ali e anunciem: o reino de Deus está aqui diante de vocês. Se ao entrar numa cidade não forem recebidos, saiam às ruas e gritem: a única coisa que ganhamos aqui foi a poeira das sandálias, e nós a devolvemos. Vocês sabiam que o reino de Deus estava bem diante de vocês? Sodoma receberá um tratamento melhor no dia do juízo que a cidade que decidir rejeitar vocês. Castigo para Corazim, castigo para Betsaida. Se fosse concedida a Tiro e Sidom metade das oportunidades que vocês tiveram, elas estariam de joelhos há muito tempo, arrependidas, clamando por misericórdia. Tiro e Sidom serão tratadas com menos rigor que vocês no dia do juízo. E você, Cafarnaum, acha que será promovida ao céu? Pense bem, você está descendo a ladeira para o inferno. Quem ouvir vocês está me ouvindo. Quem os rejeitar está me rejeitando. E me rejeitar é o mesmo que rejeitar Deus que me enviou. Depois disso, os 70 voltaram eufóricos.
2: Senhor, até os demônios se submetem por causa do teu nome.
1: Jesus disse: eu sei. Vi a queda de Satanás. Parecia um raio caindo do céu. Perceberam o que dei a vocês? É um salvo-conduto para caminhar no meio de serpentes e escorpiões, e uma proteção contra qualquer ataque do inimigo. Ninguém pode pôr as mãos em vocês, mas o grande trunfo não está na autoridade de vocês sobre o mal, e sim na autoridade e na presença de Deus em vocês. Alegrem-se não com o que vocês fazem para Deus, mas com o que Deus faz por vocês. Jesus sentiu nessa hora uma incontida alegria no Espírito Santo e exclamou:
3: graças te dou, Pai, Senhor do céu e da terra, porque escondeste essas coisas dos que se acham sábios e as revelaste a gente simples e novos na fé. Sim, Pai, foi dessa maneira que quiseste agir. Meu Pai tudo me concedeu. Só o Pai sabe quem é o Filho, e só o Filho sabe quem é o Pai. O Filho pode apresentar o Pai a quem quiser.
1: Dirigindo-se aos discípulos em particular, disse:
3: abençoados são os olhos que veem o que vocês estão vendo. Muitos profetas e reis teriam dado a vida para ver o que estão vendo e ouvir o que vocês estão ouvindo, mas não tiveram essa oportunidade.
1: Naquele momento, para testar Jesus, um líder religioso lhe perguntou:
4: mestre, o que preciso fazer para ter a vida eterna?
1: Ele respondeu:
3: o que está escrito na lei de Deus? Como você a interpreta?
1: Ele disse:
4: ame o Senhor seu Deus com toda a paixão, toda a fé, toda a inteligência e todas as forças. E ame o próximo como a você mesmo.
3: Boa resposta, disse Jesus. Faça isso e viverá.
1: Querendo fugir da resposta, ele perguntou:
4: como saber quem é o próximo?
1: Jesus respondeu com uma história.
3: Certa vez um homem viajava de Jerusalém para Jericó.

0: caminho foi atacado por ladrões. Eles o espancaram e fugiram com suas roupas, deixando-o quase morto. Pouco depois, um sacerdote passou por aquela estrada, mas quando viu o homem, esquivou-se e simplesmente foi para o outro lado. Em seguida, surgiu um religioso levita. Ele também evitou o homem ferido. Um samaritano que viajava por aquela estrada aproximou-se do ferido. Quando viu o estado do homem, sentiu muita pena dele. Aplicou ao ferido os primeiros socorros, desinfetando os ferimentos e fazendo alguns curativos. Pôs o homem sobre o jumento em que viajava e levou-o até uma pensão. Na manhã seguinte, entregou 2 moedas de prata ao dono da pensão e disse: "Cuide bem dele. Se custar mais, ponha na minha conta. Pago quando voltar." O que você acha? Qual dos 3 é o próximo do homem atacado pelos ladrões?
1: Aquele que o tratou com bondade, respondeu o líder religioso.
0: Jesus concluiu: "Faça a mesma coisa." Jesus prosseguiu viagem e entrou numa cidade. Uma mulher chamada Marta o recebeu em casa, deixando-o bem à vontade. Era irmã de Maria, que se assentou aos pés do mestre e ouviu atenta a tudo o que ele dizia, enquanto Marta estava ocupada com os afazeres na cozinha. Algum tempo depois, ela os interrompeu.
2: "Mestre, o senhor não se incomoda em saber que minha irmã deixou todo o trabalho da cozinha para mim? Mande-a me ajudar."
0: Ele respondeu: "Minha querida Marta, você está fazendo tempestade em copo d'água. Está se preocupando à toa. Só uma coisa importa, e Maria a escolheu. É o prato principal."

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1: Meio-dia e 28.
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1: 12:30.
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0: Lucas, capítulo 11. Um dia Jesus estava orando num determinado lugar. Quando acabou de orar, um dos seus discípulos pediu: Mestre, ensina-nos a orar. João ensina os discípulos dele. Ele disse:
1: Quando vocês orarem, digam: Pai, revela-nos quem tu és. Dá um jeito neste mundo. Conserva-nos vivos com 3 boas refeições. Preserva-nos perdoados por ti e perdoando os outros. Guarda-nos de nós mesmos e do diabo.
0: Jesus acrescentou: Imaginem o que aconteceria se vocês fossem à casa de um amigo no meio da noite e pedissem: Amigo, empreste-me 3 pães. Um velho amigo acabou de chegar de viagem, está lá em casa e não tenho nada para oferecer a ele.
1: Já na cama, seu amigo responde: Não me incomode, já tranquei a porta e meus filhos estão dormindo. Não posso me levantar para dar a você seja lá o que for. Digo a vocês, se ele não se levantar pela amizade, vai se levantar por causa da insistência e dar tudo o que o amigo está pedindo. Isto é o que eu quero dizer. Peçam e conseguirão. Busquem e acharão. Batam

0: ninguém abrirá a porta. Não barganhem com Deus. Sejam objetivos. Peçam aquilo de que estão precisando. Não estamos num jogo de gato e rato, nem de esconde-esconde. Se seu filho pedir pão, você o enganaria com serragem? Se pedir peixe, iria assustá-lo com uma cobra viva servida na bandeja? Maus como são, vocês não pensariam em algo assim, pois se portam com decência, pelo menos com seus filhos. Não acham então que o Pai que criou vocês com todo amor não dará o Espírito Santo quando pedirem? Jesus libertou um homem de um demônio que o mantinha mudo. O demônio se foi e o homem começou a falar sem parar, para espanto da multidão. Mas alguns dos presentes foram cínicos.
1: Magia negra, diziam. Não passa de um truque diabólico.
0: Outros se mostravam céticos, esperando que Jesus desse provas de sua identidade divina com algum milagre espetacular. Jesus sabia o que eles estavam pensando e disse:
2: qualquer país em guerra civil prolongada acaba devastado. Uma família que vive brigando se desintegrará. Se Satanás expulsa Satanás, não irá se destruir? E vocês me caluniam, afirmando que sou um demônio que expulsa demônios. A mesma calúnia não se aplica para os exorcistas de vocês? Mas se é pelo dedo de Deus que expulso espíritos maus, então com certeza o reino de Deus está aqui. Se um homem forte, armado até os dentes, fica de guarda em sua casa, a propriedade está segura. Mas e se um homem ainda mais forte e com armas mais poderosas o atacar? Ele será derrotado. O arsenal que o tornava tão confiante agora é inútil, e seus bens mais preciosos serão tomados. Isso é guerra, e não há território neutro. Se vocês não estão do meu lado, são meus inimigos. Se não ajudam, estão atrapalhando. Quando é expulso de alguém, o espírito maligno vagueia pelo deserto procurando um oásis, uma alma distraída que possa atormentar. Se não encontra nada, diz consigo mesmo: vou retornar para minha antiga casa. Quando retorna, encontra a pessoa limpa, porém vazia. Então o espírito reúne outros 7 espíritos ainda piores, e todos se instalam ali. O estado da pessoa agora é pior do que antes.
0: No meio da explicação, uma mulher ergueu a voz no meio do povo.
3: Bendito é o ventre que carregou você e os peitos que o amamentaram.
0: Jesus comentou:
2: benditos mesmos são os que ouvem a palavra de Deus e aplicam a própria vida.
0: Enquanto a multidão aumentava, Jesus mudou de assunto.
2: O espírito desta época está errado. Todos querem uma prova, mas procuram um tipo errado de prova. Vocês procuram alguma coisa que satisfaça a curiosidade e são ávidos para ver milagres. Mas a única prova que terão é a de Jonas e dos ninivitas, que de fato nem se parece com uma prova. O Filho do Homem representa para esta geração o que Jonas representou para Nínive. No dia do juízo, os ninivitas irão depor, e o testemunho deles condenará esta geração, porque Jonas pregou para aquele povo e eles mudaram de vida. Um pregador muito mais importante que Jonas está aqui, e vocês ficam exigindo provas. No dia do juízo, esta geração também será condenada pelo testemunho da rainha de Sabá, porque ela viajou dos confins da terra para ouvir o sábio Salomão. Uma sabedoria muito maior que a de Salomão está aqui, bem diante de vocês, e vocês querem provas. Ninguém acende uma lâmpada para escondê-la numa gaveta. Ela é fixada num lugar alto para que todos na sala possam vê-la. Os olhos de vocês são a lâmpada que ilumina todo o corpo. Se viverem na fé, seu corpo se encherá dessa luz. Mas se viverem com olhos cheios de cobiça e desconfiança, seu corpo será um celeiro cheio de grãos mofados. Mantenham os olhos abertos.

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5: 1:02.
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0: 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E a hora certa. 1:12.
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1: 1:25.
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1: 1:32.
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4: 1:35.
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1: 1:45.
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1: 2:05.
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1: 2:09.
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1: 12:31. 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
1: 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Informa a hora certa. 2h44.
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1: 2:53.
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4: Meu amigo, meu irmão, Zezito Doceiro.

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1: 3:06. 8, 7, 9. 87,9.
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1: 3:16.
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1: 6:20.
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1: 3:30.
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1: 3:40.
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1: 4:05.
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3: 4:24.
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1: 4:32. 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
12: 4h46.
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1: 4:53. 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
1: 5:05.
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8: 5:23.
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12: 5h44.
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4: 6 horas.
5: Boa noite.

0: 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Maria, queridos filhos e filhas, que a paz do Senhor esteja com você. E hoje, sendo dia de Nossa Senhora Rainha, que ela o cubra com o seu manto. Nossa Senhora, junto a teu filho, interceda por nós, Mãe. Nossa Senhora Rainha do céu e da terra, sois a rainha na minha vida. Em nome do Pai, do Filho e do Espírito Santo. Amém. Senhor Deus, nos colocamos em prece e em louvor. Começamos te louvando, Senhor, o dia que passou, as horas boas. E te louvamos, Senhor, porque temos a certeza que se algo de desagradável nos aconteceu, não foi pior, porque a tua presença e os anjos da guarda nos protegeram. Te louvamos, Senhor. E te pedimos a graça, Senhor, de valorizar a vida, o corpo, a saúde. Senhor, dai-nos a graça de valorizar este grande dom que Deus nos deu. Estarmos vivos. Senhor Deus, que todo o meu agir, o meu fazer, o meu pensar esteja profundamente de encontro à antecipação do teu reino e que seja feita a tua vontade. E não permita, Senhor, que eu me valha do corpo, das mãos, para agredir alguém, do olhar, para usar de malícia. Não permita, Senhor, que eu me valha da boca, dos lábios, para mentir. Não permita, Senhor, de dar ouvidos a maldades da vida alheia. Não permita, Senhor, e peço essa graça de que meus pés jamais trilhem caminhos desonestos. Senhor, eu te louvo e te agradeço pelo corpo que tenho. E peço, Senhor, de tal forma viver que eu possa louvá-lo e agradecê-lo. É por amar este dom que me destes que invoco São Roque, pedindo a Deus a proteção e fazendo-me intercessor dos doentes. Ó Deus, por intercessão de São Roque, livrai-nos de todo o mal. Curai as feridas do corpo, as doenças de pele. E fazei, Senhor, com que todos aqueles que lidam e estão em prol da saúde tenham as graças necessárias do discernimento, da serenidade e do amor. Nossa Senhora, Mãe querida, acolha os enfermos, acolha as dores e junta teu filho, amenize, dê segurança e conforto. Ave Maria, cheia de graça, o Senhor é convosco. Bendita sois vós entre as mulheres e bendito é o fruto do vosso ventre, Jesus. Santa Maria, Mãe de Deus, rogai por nós, pecadores, agora e na hora de nossa morte. Amém. Nossa Senhora, abençoai e protegei os enfermos. Uma boa noite a todos.
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18 horas e 25 minutos em 1º de maio. Alô, ouvintes, boa noite. Estamos iniciando aqui pela Luas FM mais uma edição do programa Salada Mista. Salada Mista, esse programa que é levado ao ar todos os sábados a partir das 18 horas com você aqui na Luas FM. Primeiramente, a gente tem aí aquele momento de religiosidade com a oração da tarde. E na sequência estamos aqui, hein? E hoje é sabadão, hein? Sabadaço. Hoje é dia 22 de agosto de 2026. É isso mesmo, você ouviu bem. Hoje é dia 22 de agosto. Estamos caminhando aí pro final de mais um mês do ano de 2026, que é o oitavo mês que tá indo embora. E também finalizando mais uma semana junto com você aqui, ó, na Luas FM. Isso mesmo, né? Daqui a pouco, logo mais às 0 hora, tem início aí uma nova semana. E eu desejo para você, sua família e seus amigos uma semana de muita alegria, muita paz e muitas bênçãos na vida de cada um. E hoje é sábado, né? Eu já falei agora há pouco, hoje é sábado, hoje é dia 22, também já falei. E nós estamos vivendo o inverno brasileiro, um tanto quanto quente, diz que vai esfriar de hoje para amanhã, né? Vamos ver. Então, nesse momento, lá fora, temperatura de 24 graus centígrados, marcando aí. E hoje tem futebol, né? Valendo aí por mais uma rodada do Campeonato Brasileiro 2026. O início aí da 24ª rodada, hein? Com três partidas hoje. Uma já terminada. Lá no Rio de Janeiro, o Fluminense venceu o Clube do Remo por 2-1. E daqui a pouquinho, às 18h30, é um jogão, hein? Internacional de Porto Alegre e Atlético Mineiro. Inter e Atlético Mineiro. É um clássico aí do futebol brasileiro, né? Jogão, viu? Às 18h30. Então, às 20h30 que tem aí Cruzeiro e Flamengo. Revivendo aí o jogo da quarta-feira, né? Que o Flamengo eliminou o Cruzeiro da Copa Libertadores. Não deram um gol lá que eu vou falar, hein? Que anular. Aí o Flamengo ganhou, acabou ganhando. Se tivesse dado aquele, rapaz, aquele gol, pô, aquela bola entrou no gol, rapaz. O camarada do Flamengo tirou ela de dentro lá. Ela não tinha batido no chão, mas que ela tava dentro do gol, ela tava. Aí o juiz nem foi olhar no VAR, né? Será que se fosse do outro lado, ele não iria olhar no VAR? Ah, mas ia, hein? Então ali eu vou falar, viu? Por isso que a gente perde a credibilidade aí no futebol, viu? Tá difícil, né? Então hoje tem Cruzeiro e Flamengo, hoje vale pelo Campeonato Brasileiro, né? E o Cruzeiro pode estragar o chope do Flamengo, né? Que o Flamengo encostou no Palmeiras, né? A distância é somente 3 pontos e o Flamengo tem um jogo a menos que o Palmeiras. Mas se o Cruzeiro ganhar hoje do Flamengo, aí entra água no chope. Verdade. E amanhã, né? Amanhã tem Palmeiras e Vasco lá em São Paulo, então eu acredito que dá vitória do Palmeiras, né? O Vasco tá lá embaixo, na zona do rebaixamento. Mas isso é amanhã, né? Deixa pra amanhã o que vai acontecer. Vamos ver o que vai acontecer hoje, certo? Então, 8h30 da noite tem Cruzeiro e Flamengo em Minas Gerais.
Vai dar jogo bom também, né? Se o juiz deixar também, né? É. Vou falar, hein, rapaz. Tá difícil da gente ver jogo na televisão com essa juizada aí. É muito tendencioso, né? Puxando a brasa pra sardinha do seu time de coração ou do seu time do bolso, né? É, eu acho que ali corre um chequinho. Isso. É um jabá que fala? É uma moedinha de mão. É. Porque é muito escancarado, né? Aquele gol lá dessa quarta-feira passada, foi quarta? Foi. Não dá pra engolir não, né? Pelo amor de Deus. É, se pelo menos fosse olhar no VAR, né? Mas não foi, não. É, tem lance bem diferente, muito mais simples que aquele lá, ele vai no VAR. E nesse do Flamengo e Cruzeiro aí, aquele gol mandrake lá, ele não foi não. Ele deu o gol. Aí ele ficou esperando, né? Ver se o VAR chamava ele. O VAR não chamou, com certeza. O VAR falou pra ele, ó. Vamos embora, que senão não tem cheque. Aí ele mostrou o meio de câmera. Ele mostrou lá que não foi gol. Oh, meu pai do céu. E assim caminha a humanidade, né? Fazer o quê? Então hoje é sabadão, sabadão, é dia de você sair, espairecer. Que é você, sua família, seus amigos, né? Tem muitas opções aí pra você se divertir e dar uma espairecida aí depois de mais uma semana de trabalho. Todo mundo trabalhando, né? Isso. E você sabia que o trabalho dignifica o homem? Lógico. Então, trabalhar é bom, né? Mas trabalhar e ganhar dinheiro também é bom. Com certeza. Atenção, utilidade pública da sua rádio Luas FM. Precisa-se com urgência da doação de uma geladeira usada para conservação de medicamentos. É o seguinte, ela é uma senhora, ela tem mais de 70 anos e ela mora lá embaixo, lá próximo a Paranaturma, aquelas bandas lá, né? E ela não tem nada na casa dela, ela tem apenas um fogãozinho de duas bocas. Então, e ela precisa de uma geladeira usada para manter os remédios dela. Ela toma bastante remédio e tem que ser mantidos em refrigeração. E ela não tem geladeira. Então, ela veio aqui pedir se a gente podia pedir pro pessoal aí, quem tiver, né, se pudesse doar. Então vamos ver aí. Quem sabe Deus ajuda também, Deus toca no coração de uma pessoa que tem aí uma geladeira usada para fazer essa doação para ela, né? Ou se você tiver outros. É, alguma coisa aí que possa servir, né? Um mobília, por exemplo, para ela, você pode estar doando também. A gente vai entrar em contato com ela. Procura a gente aqui, tá bom? Deus abençoe você aí que colaborar com essa senhora. É uma senhora com mais de 70 anos e ela não tem mesmo condições de comprar uma geladeira, mesmo que usada, viu? Então, a gente agradece aí a todos que colaboraram. Atenção para o telefone do Hospital Municipal de 1º de Maio. Anota aí o telefone do Hospital Municipal de 1º de Maio. 991-385295. Adiciona aí na agenda do seu celular. Esse telefone pode lhe ser útil, hein? 991-385295, telefone do Hospital Municipal de 1º de Maio. 18h35, hoje é sábado, hein? Sabia disso? Hoje é sabadão, sabadaço, né? E de sair, de espairecer, quem pode sair, né? Quem não pode, fica trabalhando na rádio até mais tarde, depois vai embora pra cá dormir, pra amanhã cedo vir pra cá. É desse jeito, mas tá bom demais, né? Tamo vivo. Então, ó, tem muitas opções aí pra você, né? E sua família passar horas agradáveis aí nesta noite de sábado. Tem vários barracas de lanche, né? Tem lanchonetes diversas,
algum, eu não sei se tem, deve ter, né? Algumas com música ao vivo, isso aí. Então é muito bom, né? Você sair com a sua família e os seus amigos. E divirta-se, né? Com moderação, certo? Isso, não estraga a noite de ninguém, nem a sua, tá certo? E se você for dirigir, não beba, tá? E se você for beber, não dirija. Então tá bom, ué. É desse jeito. Bebida e volante não combinam, viu? Olha aí, quero mandar um abraço especial pro meu amigo Mariano. Ele tá na escuta lá, né, Mariano? Boa tarde. Obrigado pelas mensagens, viu, meu amigo? É, são as mensagens aqui. Ajuda muito na autoestima da gente e na fé também. Obrigado, viu? Minhas mensagens aqui ajuda muito na autoestima da gente e na fé também.

também. Isso, é uma diferencinha só, né? O Matias completou 3 aninhos de vida. Eu completei 3 aninhos de vida também, mais 70, né? Então, mais 70 que eu já tinha. E com mais 3 aninhos de vida, deu, bateu lá 73 anos. Graças a Deus, né? Então tá bom. Isso já faz uma semana, então eu já tô mais velho agora, viu? Agora eu tenho 73 anos e mais 8 dias? Isso, mais uma semana, pronto. Então um abraço lá pro Mariano e pra toda a família. Também um abraço lá pro Zé Marquinho, o Zé Marquinho que é primo do Mariano, né? E ele tá na escuta, sempre acompanhando a gente também, né, Zé? Obrigado, hein, rapaz? Grande abraço aí pra você e pra toda a família. É, pra sua mamãe, a dona Maria José, e a sua irmã Vilaine, seu irmão o Valdemar, né? E toda a família aí, as irmãs lá no Guarujá, a Zilda e a Silvia. Silvia, grande, alto astral, né, Silvia? Eu peço a Deus aí pela vida e pela saúde da Silvia e da Zilda lá no Guarujá. E também um abraço especial lá para a Abel, isso, a Abel e a Bina, lá na rua 32. São familiares aí do Mariano, do Zé Maguinho. E um abraço também para a Vilaine, né? A Vilaine, que é a irmã do Zé Maguinho. A Vilaine, que é nosso ouvinte de muitos e muitos anos, né, Vilaine? Uma boa noite para você, viu? Um bom e abençoado final de semana para você e toda a sua família. Um abraço aí para os seus filhos, meu amigo Jean, o Jonatas, o Janderson, também a Jaqueline. A Jaque tá longe, né? Mas com certeza tá aí pertinho do coração da mamãe, né? Grande abraço para todos vocês, ó. São os familiares do meu saudoso, querido amigo, seu Valdemar. Muita saudade que ele vem, com certeza, né? Aquelas conversas que a gente tinha, tava sempre batendo um papo legal, né? E hoje ele está ao lado de Deus, né? Com certeza olhando aí por seus familiares e amigos. Olha, um grande abraço lá pra dona Lourdes Cachepo, lá na rua 7. Boa tarde, dona Lourdes. Tudo certo? Tudo bem, né? Graças a Deus. Espero que sim, né? E um abençoado final de semana e um domingo repleto das bênçãos de Deus. Tá bom, dona Lourdes? Olha aí, lá no Jardim São Paulo, nossa colega de trabalho, a Jéssica Caroline, tá na escuta, né, Jéssica? Boa noite pra você, também pra sua mamãe aí, a Creuzinha e toda a família. Grande abraço pra vocês aí, obrigado pela audiência, hein? Também quero mandar um abraço para o meu amigo Volinês. Alô, Voli, boa noite, rapaz. Tudo certo, Voli? É, rapaz, pensa num camarada gente boa. Esse meu amigo Volinês. Boa tarde, boa noite, Voli. Bom final de semana. Boa e abençoada nova semana, né? É, vai começar daqui a pouco. Final de semana já tá indo. É, a partir das 0 horas já é uma nova semana. Que ela seja repleta das bênçãos de Deus na vida de cada um. Olha, um grande abraço também lá para nossa ouvinte querida Fátima, ouvinte de muitos anos, né? Ouvinte de todos os dias, lá no Moranguelo, ligadinha com a gente. E um abraço para ela, para o meu amigo Buiu, esposo dela, né? E também toda a família, o filho Matheus e todos os familiares aí. Tá lá no Moranguelo ouvindo a gente. Ainda lá no Moranguelo, quem tá ligado com a gente também é a dona Maria Bisto. Boa noite, dona Maria. A dona Maria tá ligadinha lá com a gente.

0: Eu quero mandar um abraço também lá pro meu amigo Edson Felipe, e a esposa dele é Márcia, né? Estão ouvindo a gente todos os dias, acompanhando a nossa programação. Edson, Márcia, obrigado pelo carinho com a gente aqui, tá? Tudo de bom aí, que tenha um abençoado final de semana. Final de semana já tá acabando, né? Tá, já chegou, já acabou. Daqui a pouco já é uma nova semana. Que essa nova semana venha aí repleta das bênçãos de Deus na vida de vocês, tá bom? Um grande abraço aí, obrigado pelo carinho com a nossa Luas FM. Olha, também lá, tá longe, né? Meu amigo Hamilton César Gomes e a mãe dele, a dona Leonilda, também o Marcelo, que é o sobrinho dele, e também o Borracha e o Enzo, Borracha e o Enzo, que estiveram aqui semana passada junto com o Hamilton, né? Vieram me visitar, foi um prazer recebê-los aqui, viu? Com certeza. Então, um grande abraço pra vocês aí. Assim, lá em Cerquilho, em Cerquilho, ouvindo a gente lá, né? E eu desejo para vocês aí que seja uma semana nova aí, de muitas bênçãos na vida e nos lares de vocês, tá bom? O Hamilton César Gomes, a mãe dele, a dona Leonilda, o sobrinho Marcelo, né? Também esteve aqui me visitando no começo do ano. E veio o Marcelo, veio a esposa, os filhos, a sogra, estiveram aqui no começo do ano me visitando também. Foi muito bom receber vocês aqui, tá? E volte sempre, ó. Já descobriu o caminho? A porta tá aberta, hein? Se não estiver aberta, pode bater que eu abro, certo? Grande abraço pra vocês aí, tá? Ah, também um abraço pra Dora, né? A Dora, que é a cunhada do Hamilton, né? Olha, são os familiares do nosso saudoso, querido amigo, o Zé Luiz Gomes. Aquele gordinho, simpático, né? Tava sempre por aqui, né? Visitando a gente. E o Zé, ele vinha pra cá, ele passava aqui na rádio, batia um papo com nós. Depois ia ali na loja, conversar com o Marco Garcia, relembrar o passado. Eles trabalhavam juntos, né? Foram bancados juntos. E ele tinha muita história para contar, com certeza. E o Zé hoje está ao lado de Deus, com certeza, olhando aí por todos os seus familiares e amigos. Que Deus o tenha. Olha, um grande abraço pro meu amigo Valdir Gonçalves Dias, o Valdizinho Pedreiro. Conhece? Lógico que conhece, né? Valdizinho lá da Pitada da Chefe. Boa tarde, boa noite, Valdir. Boa tarde, rapaz. Ele tá lá ouvindo a gente. Aliás, ele acompanha Luas FM durante todo o dia, viu? 5 da manhã ele já tá ligado com a gente aí. Obrigado, viu, Valdir? Grande abraço pra você e pra toda a sua família aí. E um abraço especial também pra sua mamãe, né? A dona Ana, que está sempre acompanhando a gente. Muito obrigado, viu, dona Ana? Lá na Rua 5, lá praticamente é Raul Garcia, né? E a dona Ana fica ligadinha aqui na nossa Luas FM, a rádio de 1º de maio. Olha aí, dona Maria Bisso, lá no Moranguela, também tá na escuta, né, dona Maria? Boa tarde. Boa tarde não, boa noite já. É que aquele tá clarinho, né? Então eu me perco aqui. Aqui tem duas lâmpadas aqui, dois painelzão de luz aqui, bem em cima da gente. Então fica, é um dia aqui dentro, né? Com certeza. Então um abraço pra vocês aí. E eu quero mandar um abraço também lá pro seu Ailton das Caçambas Santa Cruz. Ele tá na escuta, né, seu Ailton? Boa noite. Tá lá na Rua 3 ouvindo a gente. Um abraço para ele, para o Rodrigo, que é o parceiro dele, né? Rodrigão, que tá dando uma força para ele aí na boleia. E também, né, um abraço para as meninas lá, a Giovana e a Lorena, e que estão aí dando uma força pro vozão, né? Com certeza. Parabéns, viu, meninas? Grande abraço aí para Gi, para Lolô. Estão aqui em Pridema. E para os familiares deles lá em Sampa ouvindo a gente, né? Dona Helena, que é a esposa do seu Ailton, e os filhos, né? A Daniela e o Anderson. Os filhos do seu Ailton e da Dona Helena. E um abraço especial pro meu amigo Dino. Alô, Dinão, Dino 10. Que 10, rapaz, Dino é mil. É muito gente boa, né? O Dino é o esposo da Daniela. A Daniela e o Dino são os pais da Giovana e da Lorena. A Dani e o Dino estão lá em Sampa. A Gi e a Lolo tá aqui em 1º de maio. Um abraço para vocês, tá bom? E um abraço para Lívia, que é a garotinha, filhinha do Anderson lá em Sampa. Isso. E a, o Rafinha, a Júlia, a Tainá, o Fabiano e a Isabela. E o pessoal do grupo Loucos por Jet. É churrasco. Churrasco na praia hoje, né? Amanhã. É isso. É, só alegria, ué. Então tá bom. Esse grupo Loucos por Jet é um grupo bem organizadinho, né? Ali é o seguinte, ó, todo mundo uniformizado, todo mundo documentado. Se não tiver, não participa do grupo. Parabéns pela organização, viu, gente? E um abençoado final de semana aí, que Deus proteja todos vocês. E também um abraço pro Jairão, que é o cantor da multidão. Canta muito, Jairão, hein? Alô, Jairão! Tô esperando a nova visita sua aqui, tá bom? Agora vem com mais tempo pra gente bater um papo aqui, tá certo? Olha lá em Guarulhos, meu amigo Guga. Alô, Gugão, boa noite. O Guga, a mãe dele, a dona Cecília, e o filhote, o Lucas. Alô, Luquinha, boa noite, rapazinho. Pensa no menino, gente boa, super educado, hein? Parabéns, filho filhão, viu, Guga? Um abraço aí pra você. Conforme você diz aí nas suas mensagens, você manda pra mim aqui, ó. Que o Papai do Céu proteja a todos nós, tá bom, meu amigo? Olha aí também, ligadinho, acompanhando a gente. Tá jantando agora? Tá queimando uma carninha aí? Lá, tá longe. Meu amigo Atílio, lá em Cunha, no Vale do Paraíba. É lá... Daqui lá deve estar já bem aí uns 900 quilômetros, viu? Pertinho, dá pra ir de bike. É, você coloca a bike em cima da caminhonete, por exemplo, e vai. Eu tô falando que dá pra ir, vai, dá, lógico. Então, é, daqui lá é uns 900 quilômetros mais ou menos, e fica lá na divisa do estado de São Paulo com o Rio de Janeiro, próximo a Paraty, lá em Cunha. Boa noite, meu amigo Atílio. O Atílio é produtor de leite lá em Cunha. Ele é primaense, viu? Ele é filho do nosso ouvinte de todos os dias também, né? O seu Nelson ali do Rancho Três Irmãos. Ele é irmão do Espigueixo, irmão do Beleza. Eita, o Espiga, uma boa noite pra você e pra toda a família aí, tá bom, meu amigo? Olha aí, também quero mandar um abraço para os meus familiares lá em Londrina, tá todo mundo ligadinho com a gente lá, né? É um monte de sobrinho lá que eu vou falar, hein? Tem bastante, viu? Então um abraço para todos eles lá. O Chico chegou, uma hora dessa o Chico já deve ter tomado umas 30 latinhas, Chico. Vai encher aquela barriga lá, vai mais de 30, com certeza, tá? E hoje é sábado, hoje é o dia da latinha pro Chico. É, ele viaja a semana inteira, né? Trabalha de motorista de caminhão, não pode beber, não pode mesmo. Ele é funcionário do Mufato. Ele já faz quase 14 anos, né? Que é funcionário do grupo Mufato. Então ele é motorista do caminhão. Faz entrega aí. É, vai, viaja para todo lado aí do Brasil, né? Vai lá para Curitiba, vai para as bandas de Cascavel, vai lá para a banda de Andradina, lá pro estado de São Paulo, pra Araçatuba, pra todo lado, ó. Então, ele não pode beber, não. Mas ele fica guardando pra sábado. Acho que ele dorme pensando assim, é sábado eu vou beber. Sábado eu vou tomar. Aí ele já chega com a boca cheia d'água. Mas haja cerveja pra caber naquele barrigão lá, viu? Eu não sei como é que ele cabe dentro da cabine do caminhão. Só isso que eu queria saber. Então, um grande abraço pro meu sobrinho Chico. Chico que não é Chico, né? O nome dele é Alexandre. Também não tem nada a ver com Chico, mas apelido, né? Fazer o quê? Olha aí, um grande abraço ainda pra minha querida Malu lá em Londrina. Malu tá na escuta lá, né, Malu? Boa noite pra você. Desejo um abençoado final de semana. E que Deus esteja protegendo, cuidando a sua saúde, tá bom, minha querida? E só falo pra você, ó, segura na mão de Deus e vai, que dá tudo, aliás, já deu tudo certo, tá bom? Um abraço pra você, para os seus filhos, sua irmã e toda a sua família aí. Que Deus abençoe sempre a vida de cada um. E vamos trazer música, ó. Eu vou atender o João Totó. O João Totó tá na escuta, ele quer ouvir duas músicas, tá aqui na ponta do leito. Totó tá lá na Água de São Xavier, escutando a gente, né, Totó? Então, ó, pra você as músicas aí, tá certo? É, ele sempre fala, ah, eu quero uma internacional também, então tá bom. Ele quer uma do Roberto e uma internacional. Tá aqui, viu, Totó? Ele tá lá no sítio, na Água de São Xavier, na casa da irmã dele, que tá cuidando dele, a Célia. Né, Célia? Obrigado aí pelo tratamento que você dá aí pro seu irmão, né? Parabéns, viu? Deus abençoe a todos vocês aí. Totó, vem aí, viu, meu amigo? Um grande abraço, hein? E olha as músicas chegando aí. Ó, vai pra todos os nossos amigos aí, dos conjuntos habitacionais, dos sítios, chácaras, fazendas, condomínios, é, todos os cantos da cidade, aonde você estiver ouvindo a gente nesse momento, ó. Essa nossa programação é feitinha com muito carinho pra você, hein? Então vamos nessa? Que horas são agora, hein? Deixa eu ver, o homem vai falar aqui, ó. Que hora que é, filho?
1: E a hora certa.
2: 6h53.
0: É?
3: Boa noite.
0: Boa noite. Olha aí, o Roberto Carlos colocando muita ternura no seu rádio. É de coração pra coração.

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11: Boa noite.

19h13 em 1º de maio. Boa noite. Programa Salada Mista aqui na Luas FM. Olha, vou com você até as 21 horas hoje, tá? Lembrando que daqui a pouquinho, né, às 7h30, portanto, faltando aí 16 minutos, nós teremos aí a oração do Terço de Jesus das Santas Chagas com o padre Reginaldo Manzotti. Na sequência, a gente volta aí com mais música para você. Eu convido você aí para acompanhar esse momento de religiosidade, de fé, da nossa programação agora, aqui na Luas FM. Lembrando, né, que a Luas FM está virando aí 24 horas no ar com você. Então é muita música durante toda a noite. Logo após aí o término do nosso programa, você vai ficar aí com músicas e mais músicas, somente música, não tem comercial, tá? Apenas algumas vinhetas aí da rádio, para você passar a sua noite aí com muita música, tá? Então, vai que bate uma insônia e você não consegue dormir, 87.9 a Luas FM para te fazer companhia aí na sua noitada, tá bom? Luas FM, ó, aqui é o cantinho mais gostoso do seu rádio, hein? É a rádio de 1º de maio. Aí quero mandar um abraço especial lá pra minha querida Lenice Tragueta, lá em Osasco. Boa noite, minha filhada, tudo certo? Ela tá mandando aqui uma mensagem pra mim, boa noite, bons sonhos e um bom descanso. É, mais tarde. Hoje é a hora que eu caí na cama, filho de Deus. É só amanhã mesmo, porque hoje foi corrido o trem. É verdade. Então, Lenice, um abraço pra você, pro seu esposo, suas filhas, pra toda a sua família aí, tá? Tenha aí um abençoado dia de domingo pra vocês aí, tá bom, minha querida? Obrigado pela lembrança aí da gente, tá bom? E o Hamilton César, ele tá comigo aqui no nosso zap, mandando um abraço aqui, e ele vai trazer a dona Leonilda pra cá, né, dona Leonilda? Estamos esperando, viu? Isso! Com saudade da terrinha, né, dona Leonilda? É. Amigo, forte abraço aí, que Deus abençoe a nova semana de todos vocês aí. Dá um abraço no Borracha aí, também no Enzo, enfim, pra todo mundo aí, tá bom, meu amigo? Olha, um grande abraço também, pessoal aí dos sítios, chácaras, fazendas, condomínios, você aqui do centro da cidade, da periferia, aonde você estiver, né, passando aí esse finalzão de semana, tá queimando uma carninha aí, parabéns, é bom, né? Bom demais da conta. Comendo uma carninha, uma geladinha e tal, né? Muito bom. Que Deus abençoe grandemente o final de semana de todos vocês. Um abraço aí para os visitantes, né? Você que está passando o final de semana aqui em Predema, né? Visitando a chácara aí, passando em alguma chácara aqui do município, visitando parentes, seja bem-vindo, que a sua estadia seja de muita alegria e muita paz na vida de cada um. E é o seguinte, vamos trazer mais música e daqui a pouco tem aí o Terço de Jesus das Santas Chagas com o padre Reginaldo Manzotti. Chegando essa mensagem muito bonita aqui, ó, com o grupo Revelação. Muito boa música, hein? Isso, tá chegando aí, então, o grupo Revelação. Uma boa noite pra vocês, hein?

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4: Boa noite.

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1: Na presença das Santas Chagas de Jesus, convido você e sua família para este momento abençoado na nossa programação. Vamos juntos colocar nas Santas Chagas de Jesus o nosso pedido de oração, a nossa intenção. Prepare o seu ambiente de oração com as fotos, as roupas de família e, de modo particular, lembrando dos enfermos. Traga os nomes por quem vamos interceder e pedir cura e libertação de todos os sofrimentos e dores.
2: Queridos filhos e filhas, é sábado, louvado seja Deus pela semana que passou. E juntos, vamos na hora da misericórdia rezar o terço das Santas Chagas, que tanto bem nos faz, levando-nos a contemplar onde Jesus esteve, por tanto nos amar. Rezemos.
3: Em nome do Pai, e do Filho, e do Espírito Santo. Amém. Creio em Deus Pai Todo-Poderoso, Criador do céu e da terra, e em Jesus Cristo, seu único Filho, nosso Senhor, que foi concebido pelo poder do Espírito Santo, nasceu da Virgem Maria, padeceu sob Pôncio Pilatos, foi crucificado, morto e sepultado, desceu à mansão dos mortos, ressuscitou ao terceiro dia, subiu aos céus, está sentado à direita de Deus Pai Todo-Poderoso, de onde há de vir julgar os vivos e os mortos. Creio no Espírito Santo, na Santa Igreja Católica, na comunhão dos santos, na remissão dos pecados, na ressurreição da carne, na vida eterna. Amém. Ó Jesus, Divino Redentor, tende misericórdia de nós e do mundo inteiro. Deus Santo, Deus Forte, Deus Imortal, tende piedade de nós e do mundo inteiro. Graça, misericórdia, meu Jesus, nos perigos presentes, cobri-nos com vosso preciosíssimo sangue. Pai Eterno, tende misericórdia de nós, pelo sangue de Jesus Cristo, vosso Filho unigênito, tende misericórdia de nós, vos suplicamos. Amém. No primeiro mistério do Terço das Santas Chagas, contemplamos a ressurreição de Jesus. Como fruto desta devoção, peçamos por todos aqueles que estão precisando de uma renovação em sua vida, uma efusão de um novo Pentecostes, um novo vigor, novo ânimo. Rezemos. Eterno Pai, eu vos ofereço as santas chagas de nosso Senhor Jesus Cristo, para curar as de nossas almas.
4: Meu Jesus, perdão e misericórdia.
1: Pelos méritos de vossas santas chagas.
4: Meu Jesus, perdão e misericórdia.
1: Pelos méritos de vossas santas chagas.
4: Meu Jesus, perdão e misericórdia.
1: Pelos méritos de vossas santas chagas.
4: Meu Jesus, perdão e misericórdia.
1: Pelos méritos de vossas santas chagas.
4: Meu Jesus, perdão e misericórdia.
1: Pelos méritos de vossas santas chagas.
4: Meu Jesus, perdão e misericórdia.
1: Pelos méritos de vossas santas chagas.
4: Meu Jesus, perdão e misericórdia.
1: Pelos méritos de vossas santas chagas.
4: Meu Jesus, perdão e misericórdia.
1: Pelos méritos de vossas santas chagas.
4: Meu Jesus, perdão e misericórdia.
1: Pelos méritos de vossas santas chagas.
4: Meu Jesus, perdão e misericórdia.
1: Pelos méritos de vossas santas chagas.
2: No segundo mistério do Terço das Santas Chagas, contemplamos. Jesus aparece pela terceira vez aos discípulos e manda-os jogar a rede para o outro lado. Como fruto deste mistério e desta devoção, peçamos por todos os que estão paralisados pelo medo, que possam sentir a força do ressuscitado para continuar a lutar. Eterno Pai, eu vos ofereço as santas chagas de nosso Senhor Jesus Cristo, para curar as de nossas almas.
5: Meu Jesus, perdão e misericórdia.
1: Pelos méritos de vossas santas chagas.
5: Meu Jesus, perdão e misericórdia.
1: Pelos méritos de vossas santas chagas.
5: Meu Jesus, perdão e misericórdia.
1: Pelos méritos de vossas santas chagas.
5: Meu Jesus, perdão e misericórdia.
1: Pelos méritos de vossas santas chagas.
5: Meu Jesus, perdão e misericórdia.
1: Pelos méritos de vossas santas chagas.
5: Meu Jesus, perdão e misericórdia.
1: Pelos méritos de vossas santas chagas.
5: Meu Jesus, perdão e misericórdia.
1: Pelos méritos de vossas santas chagas.
5: Meu Jesus, perdão e misericórdia.
1: Pelos méritos de vossas santas chagas.
5: Meu Jesus, perdão e misericórdia.
1: Pelos méritos de vossas santas chagas.
5: Meu Jesus, perdão e misericórdia.
1: Pelos méritos de vossas santas chagas.
2: No terceiro mistério do Terço das Santas Chagas, contemplamos o primado de Pedro. Tu me amas? Apascenta minhas ovelhas. Rezemos, como fruto desse mistério e dessa devoção, por todos aqueles que, se sentindo fracos e fragilizados, tenham a coragem de levantar, retomar a cruz e seguir Jesus, que na sua infinita misericórdia é capaz de nos perdoar sempre. Eterno Pai, eu vos ofereço as santas chagas de nosso Senhor Jesus Cristo para curar as de nossas almas.
6: Meu Jesus, perdão e misericórdia.
1: Pelos méritos de vossas santas chagas.
6: Meu Jesus, perdão e misericórdia.
1: Pelos méritos de vossas santas chagas.
6: Meu Jesus, perdão e misericórdia.
1: Pelos méritos de vossas santas chagas.
6: Meu Jesus, perdão e misericórdia.
1: Pelos méritos de vossas santas chagas.
6: Meu Jesus, perdão e misericórdia.
1: Pelos méritos de vossas santas chagas.
6: Meu Jesus, perdão e misericórdia.
1: Pelos méritos de vossas santas chagas.
6: Meu Jesus, perdão e misericórdia.
1: Pelos méritos de vossas santas chagas.
6: Meu Jesus, perdão e misericórdia.
1: Pelos méritos de vossas santas chagas.
6: Meu Jesus, perdão e misericórdia.
1: Pelos méritos de vossas santas chagas.
6: Meu Jesus, perdão e misericórdia.
1: Pelos méritos de vossas santas chagas.
2: No quarto mistério do Terço das Santas Chagas, contemplamos a ascensão do Senhor. Como fruto desse mistério, rezemos pelo Papa, pela Igreja, pelos ministros ordenados, pelos leigos, para que se sintam motivados. Ide e fazei discípulos meus todos os povos. Dai-nos, Senhor, a graça da missão, da missionaridade. Eterno Pai, eu vos ofereço as santas chagas de nosso Senhor Jesus Cristo para curar as de nossas almas.
7: Meu Jesus, perdão e misericórdia.
1: Pelos méritos de vossas santas chagas.
7: Meu Jesus, perdão e misericórdia.
1: Pelos méritos de vossas santas chagas.
7: Meu Jesus, perdão e misericórdia.
1: Pelos méritos de vossas santas chagas.
7: Meu Jesus, perdão e misericórdia.
1: Pelos méritos de vossas santas chagas.
7: Meu Jesus, perdão e misericórdia.
1: Pelos méritos de vossas santas chagas.
7: Meu Jesus, perdão e misericórdia.
1: Pelos méritos de vossas santas chagas.
7: Meu Jesus, perdão e misericórdia.
1: Pelos méritos de vossas santas chagas.
7: Meu Jesus, perdão e misericórdia.
1: Pelos méritos de vossas santas chagas.
7: Meu Jesus, perdão e misericórdia.
1: Pelos méritos de vossas santas chagas.
7: Meu Jesus, perdão e misericórdia.
1: Pelos méritos de vossas santas chagas.
2: No quinto mistério do Terço das Santas Chagas, contemplamos Jesus envia o Espírito Santo. Como fruto deste mistério e desta contemplação, nós pedimos, Senhor, dai-nos a graça de um novo Pentecostes, de um reavivamento da nossa fé e da unção do Espírito Santo em nós. Eterno Pai, eu vos ofereço as santas chagas de nosso Senhor Jesus Cristo para curar as de nossas almas.
6: Meu Jesus, perdão e misericórdia.
1: Pelos méritos de vossas santas chagas.
6: Meu Jesus, perdão e misericórdia.
1: Pelos méritos de vossas santas chagas.
6: Meu Jesus, perdão e misericórdia.
1: Pelos méritos de vossas santas chagas.
6: Meu Jesus, perdão e misericórdia.
1: Pelos méritos de vossas santas chagas.
6: Meu Jesus, perdão e misericórdia.
1: Pelos méritos de vossas santas chagas.
6: Meu Jesus, perdão e misericórdia.
1: Pelos méritos de vossas santas chagas.
6: Meu Jesus, perdão e misericórdia.
1: pelos méritos de vossas santas chagas.
6: Meu Jesus, perdão e misericórdia.
1: Pelos méritos de vossas santas chagas.
6: Meu Jesus, perdão e misericórdia.
1: Pelos méritos de vossas santas chagas.
6: Meu Jesus, perdão e misericórdia.
1: Pelos méritos de vossas santas chagas.
2: Rezemos três vezes. Eterno Pai, eu vos ofereço as santas chagas de nosso Senhor Jesus Cristo, para curar as de nossas almas. Eterno Pai, eu vos ofereço as santas chagas de nosso Senhor Jesus Cristo, para curar as de nossas almas. Eterno Pai, eu vos ofereço as santas chagas de nosso Senhor Jesus Cristo, para curar as de nossas almas. Amém. Queridos filhos e filhas, tendo rezado o terço das Santas Chagas, vamos agora fazer a oração de todos os dias, que é a novena das Santas Chagas de nosso Senhor Jesus Cristo. Rezemos. Por suas santas chagas, suas chagas gloriosas, o Cristo Senhor me proteja e me guarde. Senhor Jesus, foste levado na cruz para que por vossas santas chagas sejam curadas as de nossas almas. Eu vos louvo e agradeço pelo vosso ato redentor. Carregaste em vosso próprio corpo os meus pecados e de toda a humanidade. Nas vossas santas chagas, coloco minhas intenções, minhas preocupações, ansiedades e angústias, minhas enfermidades físicas e psíquicas, meus sofrimentos, dores, alegrias e necessidades. Em vossas santas chagas, Senhor, coloco minha família. Envolvei, Senhor, a mim e meus familiares, protegendo-nos do mal. Coloque a sua intenção. Senhor, ao mostrar vossas santas chagas gloriosas a Tomé e o mandando tocar em vosso lado aberto, o curaste da incredulidade. Eu vos peço, Senhor, permita-me refugiar em vossas santas chagas e, por mérito desses sinais de vosso amor, curai a minha falta de fé. Ó Jesus, pelos méritos de vossa paixão, morte e ressurreição, dai-me a graça de viver os frutos da nossa redenção. Amém. Fique conosco, depois do intervalo, vamos refletir, escutar e rezar o Evangelho do dia. 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

0: Queridos filhos e filhas da Hora da Misericórdia, que a paz do Senhor reine na sua vida, viu? Reine na sua história e acredite, Deus faz a diferença. Deus faz. É por isso que a gente reza. Tá escutando? Não se desespere, pense no futuro. Não queira jamais desistir no momento de dor. Por que desistir se Ele é por nós? Quem será contra nós? É, filho e filha, se o fardo for pesado, nós temos onde nos agarrar em Jesus misericordioso.
1: Não se esqueça que um jovem um dia foi crucificado.
0: Filhos e filhas, escute o que foi deixado na plataforma como testemunho de vida.
2: A sua bênção, Padre.
0: Deus abençoe.
2: Sou uma filha de Deus aqui do estado do Ceará. E hoje vim compartilhar uma bênção que recebi na novena do perdão. Eu iniciei a novena do perdão com uma mágoa muito grande do meu marido por algo que ele me falou, por palavras que me magoaram em 2025. Foi um ano muito atribulado para o nosso casamento. Eu tinha uma mágoa muito grande dele. Eu pedia perdão a Deus, mas eu não conseguia perdoar ele. E eu iniciei a novena do perdão com muita fé que eu ia conseguir. E, Padre, pela graça do Senhor, Deus, com 3 dias, eu falei com meu marido. E eu perdoei ele por tudo que ele tinha falado para mim. E hoje, graças a Deus, eu não sinto mais mágoa dele. E eu perdoei, Padre. Muito obrigada por entrar na nossa casa, Padre. E graça alcançada é graça testemunhada. Toca o sino, sacristão.
0: Deus abençoe, filha. Deus abençoe, filha de Deus, de algum lugar do Ceará. Olha que coisa boa, gente. Quantas vezes devo perdoar? Sempre. Mágoa não leva a lugar nenhum. Põe isso no teu coração, filho. Não carregue esse veneno com você. Quem carrega mágoa, ressentimento, sendo bem sincero, é todo dia tomando uma colherinha homeopática de veneno. Você quer se envenenar? Guarde mágoa. Mas, padre, o que que a gente faz? Perdoa! Mas eu não tenho vontade. Perdoa! Até as pessoas ruins que vêm na vida, você tem que dizer assim: Senhor, que essa pessoa seja feliz. Ué, padre, mas por quê? Filha, pensa assim, filho, se ela for feliz, ela larga do meu pé. É, pede a bênção para os que te querem mal. Bíblia aberta, cartilha de oração.

hoje o evangelho próprio, porque é dia de Nossa Senhora Rainha. O anjo Gabriel foi enviado por Deus a Nazaré, a uma virgem prometida em casamento a José. A virgem se chamava Maria. O anjo chegou e disse: "Alegra-te, cheia de graça, o Senhor está contigo." Ela começou a pensar qual seria o significado da saudação. O anjo disse: "Não tenhas medo, Maria. Encontraste graça junto de Deus. Conceberás e darás a graça de um filho, e lhe porás o nome de Jesus." Maria perguntou: "Como acontecerá isso? Se eu não conheço homem algum?" O anjo respondeu: "O Espírito Santo descerá sobre ti, e o poder do Altíssimo te cobrirá com sua sombra. Por isso, aquele que nascer de ti será chamado Santo, Filho de Deus. Também Isabel, tua parente, concebeu um filho. Este já é o sexto mês daquela que era chamada estéril, pois para Deus nada é impossível." Maria disse: "Eis aqui a serva do Senhor, faça-se em mim segundo a tua palavra." E o anjo retirou-se. Palavra da salvação. Glória a vós, Senhor. Nossa Senhora, hoje celebramos o título de Nossa Senhora Rainha. Rainha da Igreja, Rainha dos Apóstolos. Rainha cuja coroa não é de safira, nem esmeralda, nem de ouro, nem de diamante. Rainha sim, mãe. Mas nesta coroa estão cravadas as virtudes. Virtudes da obediência, pedras preciosas de superação, pedras preciosas de escuta da palavra. Tua coroa, mãe, é uma coroa virtuosa de quem tudo fez a vontade de Deus. Por isso, Nossa Senhora, pedimos, rogue a teu filho Jesus, pela obra evangelizar é preciso, roga, mãe, por aqueles que estão nessa hora da misericórdia, pedindo, suplicando, clamando, colocando suas enfermidades, deficiências, limitações, angústias. Maria, vem nos ajudar a caminhar por teus caminhos, vem, mãe.

permanecerei com teu auxílio, com a graça do Filho, na força do Espírito, nas bênçãos do Pai. Nossa Senhora, rogai por nós.

De Duque de Caxias, Rio de Janeiro, chegou esse testemunho. Sua bênção, padre. Meu nome é Vanessa Mota. Sou natural da cidade de Duque de Caxias, Rio de Janeiro. Hoje, venho dar meu testemunho com muita alegria e gritar ao mundo: amo Jesus das Santas Chagas e Nossa Senhora. Eu e meu marido Bruno somos casados há 7 anos. E começamos a tentar engravidar, mas não estava acontecendo. A ansiedade era demais para nós. Achávamos que tinha algum problema, mas todos os exames davam normais. No dia de Nossa Senhora de Fátima, iniciamos a novena, pedindo o dom da gravidez e clamando: Jesus das Santas Chagas, me dê a graça de ser mãe. No dia 31 de agosto, rezando Nossa Senhora do Carmo, São José, Jesus das Santas Chagas, o Senhor disse: mulher, que tanto quer ser mãe, toma posse e faça o exame. Simples assim, pai. Eu me derramei em lágrimas e acreditei. Fiz o exame, o teste da gravidez. Eu estava grávida. Nosso bebê, nosso milagre, nosso Joaquim é consagrado a Nossa Senhora. Graça alcançada, graça testemunhada. Vanessa Mota, Duque de Caxias, Rio de Janeiro. Louvado seja Deus!

Senhor esteja convosco. Ele está no meio de nós. Abençoai o final de semana de todo o povo de Deus. Abençoai a água, a roupa dos enfermos, as fotos de família, os remédios, por intercessão de Nossa Senhora do Carmo, São Pio de Pietrelcina, nos méritos das Santas Chagas, em nome do Pai, do Filho e do Espírito Santo. Amém.

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0: 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E a hora certa.
3: 8:32.
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1: Luas FM e a hora certa, 9 horas.
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